0: pode acontecer. Então, que a gente avalie bem aí os critérios, aí avalie bem as pessoas, para que a gente não cometa injustiças aí, né? Quero aqui também falar que, na última semana, o CDL de Pai e Filho se reuniu com empresários, o poder público e a população em geral, abordando alguns pontos para a melhoria da economia local, valorizando os profissionais, serviços e conciliar a infraestrutura que já existe no município. Entre os pontos aí principais, aí, oportunizar o turismo, desenvolver empresas e serviços do município. Potencializar atrativos locais, rotas gastronômicas, propriedades rurais, hotelaria, pousadas, feiras e comércio da região. E incentivar a qualificação de prestadores de serviços e comércio em geral. Então, quero aqui enaltecer o trabalho que o CDL vem desenvolvendo nesses últimos meses, onde sensibilizou o município e o poder público em acreditar num possível trabalho a ser desenvolvido com os empresários e pessoas ligadas ao turismo também. Inclusive, a gente aprovou um projeto de lei que possibilita repassar recursos para o turismo. É uma atividade que talvez não era dado crédito, mas acredito que agora, com toda essa discussão e essas orientações aí, a gente tem um potencial muito grande para desenvolver no nosso município. E dizer que alguns municípios vizinhos que incentivaram e acreditaram nessa atividade aí, mudaram o rumo e o desenvolvimento deles. E a população também nos cobra aí, referente a essa situação, por que que o município não faz mais feiras da indústria, comércio, agricultura, para valorizar o comércio local e regional, implantar um distrito industrial com uma localização e logística adequada que venha beneficiar investidores, disponibilizar terrenos para possíveis empresas que se instalem, com retorno de geração de empregos por anos, com uma progressão de crescimento. Dizer que isto hoje é necessário para estancar a saída das pessoas do município, valorizar o comércio local e não fazer distinções de questões políticas. E ajudar também ali, eu acho, incentivar o comércio que hoje está instalado no município, que esquecer a questão política que muitas vezes é levado em consideração aí também. Também, como os colegas mencionaram, aí não podia deixar de fazer um comentário sobre a questão política, onde o nosso município, a democracia, eu acho que prevaleceu. O povo painfilhense fez suas escolhas, avaliou, acho que com coerência, onde teve seus representantes, a deputado estadual, federal, senadores e também governador, onde os eleitos aí tiveram um apoio expressivo. Dizer também que o MDB manteve seus 3 deputados federais e 5 estaduais a nível de estado. E não vou repetir o que o colega Daniel, mas nos deixou um pouco pensativo e chamou a atenção essas 666 pessoas que não compareceram votar no nosso município. Será que essas pessoas são todas de Paim que não vieram comparecer? E quero concluir aqui também dizendo que não é para mudar voto de ninguém, mas para refletir o rumo do país. Com corrupção, escândalos, a classe trabalhadora sendo massacrada, mas aqui deixar uma reflexão para o povo painfilense. Será que é normal alguém preso por estupro, ser preso por tráfico de droga, ser preso por roubo, votar da mesma maneira que você vota? Escolher o mesmo candidato? Será que não tem alguma coisa estranha para ser pensado? Será que onde um presidente fez mais de 80% dos votos de presídios, será que não está errado a forma de votar no seu presidente? Onde o traficante, estuprador, sequestrador e membro das facções votam? Talvez você que vota nesse candidato reflita. Se você for uma pessoa de bem, possui família, filhos, netos, é isso que você quer? O futuro do país está em nossas mãos. Obrigado e devolvo a palavra.
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0: Senhor presidente, colegas vereadores, ouvintes, mais uma vez, boa noite. Quero iniciar minha fala também parabenizando todas as crianças pela passagem do seu dia, no dia 12 de outubro. Também parabenizar os professores pelo seu dia, no dia de amanhã. Reforçar um pouco a fala do vereador que me antecedeu, o vereador Elvis. No último dia 8, tivemos uma reunião com o CDL, comércio, turismo, vereadores, administração, pensando num futuro melhor para o município. Ali foi levantado várias questões, principalmente no turismo, que seria o forte e é o forte da nossa, do nosso município. E também, ouvindo a administração, ouvindo o prefeito, prontamente aberto para, e que bom, para receber as ideias, e também fomos cobrados como vereadores para buscarmos recursos junto aos deputados para investir no turismo. E que bom que a administração se prontificou também em acatar esses recursos e repassar, dentro da medida do possível, para o turismo. Quero também aproveitar e agradecer à administração de Lagoa Vermelha pelo convite da Expo Lagoa, representando a Venor, na abertura do dia 9 de outubro. Agradecer também o meu colega vereador Maninho, lá de Lagoa Vermelha, que faz parte da Venor, e o vice-presidente Fernando, que estiveram presentes junto comigo lá. Um belo evento. E obrigado mais uma vez pelo convite. Não quero me delongar muito nesta noite. A gente já comentou aqui, muitos comentaram sobre as eleições. Eu, na minha avaliação, uma eleição tranquila, calma. Não parecia nem que tinha eleição para deputados federais, estaduais, senador, presidente, governador, enfim. E tomara que isso aconteça no segundo turno também. Antes de entrar, para agradecer as pessoas que apoiaram, principalmente a bancada do MDB, eu quero dizer que oposição sempre tem que ter. Não adianta concorrer uma eleição se você não tem adversário. Agora, quando você tem adversário dentro do próprio partido, fica um pouco difícil. Quando as disputas dentro do próprio partido vêm a um ponto que podem acontecer a falência do partido. Eu quero também fazer uma colocação como vereador do MDB, que deu para ver dentro do próprio partido o desgaste do partido. Tínhamos candidato, e cito o nosso lugar aqui, o nosso município, que para vereadores nós somamos mais de 1.200 votos e onde o nosso candidato a governador somou 170 votos. Então isso vem desgastando, mas acredito que as pessoas votaram para definir realmente já no primeiro turno o governador. E parabenizo também o governador eleito e toda a bancada. Falar em deputado federal, deputado estadual, eu acho que pai e filho, todos os partidos escolheram as pessoas certas que sempre ajudaram o nosso lugar, tanto estadual como federal, e certamente continuarão ajudando. Só que olhando na lista de deputado federal, na lista de deputado estadual, 84 deputados federais fez voto em pai e filho. E 72, 73 estaduais. Olha quanto voto que a gente nem sabe quem são os candidatos. E que nunca trouxeram nada para pai. Então, eu acho que precisamos, como é que eu vou dizer assim, deixar as pessoas mais informadas, com mais tempo, os nossos eleitores, nossos amigos, tanto os daqui que os de fora que vêm votar aqui, daquilo que acontece em pai e filho, quem é que manda o recurso e aquele que vem só para levar o voto na última semana ou no último dia. E leva. Imagine 70 deputados fazer voto em Paim Filho e 80 deputados federal. Que a gente sabe que manda recurso aqui não passa de 10. Dificilmente, eu acho. Federal. Só uma colocação que eu quis fazer. Também quero agradecer às pessoas que apoiaram ao deputado ao qual eu fazia a campanha. Não pude sair muito em função do meu horário de trabalho. Muitas pessoas que a gente mandou mensagem, que ligou e que pediu apoio, antes deputado e ainda continua como deputado estadual e sempre ajudou o nosso município, principalmente o hospital, deputado Vilmar Zanquim, e que também irá ocupar uma cadeira como deputado federal. Para nós aqui ficou bem representado, 3 deputados da bancada do MDB, nós ficamos aqui em Paim Filho com 2 deputados bem votados da bancada do MDB. Vamos procurar continuar o trabalho ouvindo as comunidades, ouvindo as entidades e levar a esses deputados, eu me comprometo ao deputado que eu trabalhei, de buscar recursos naquilo que precisar para o nosso município, para nossas entidades, dentro da medida do possível. Para finalizar, antes de finalizar, eu quero, se me permite, senhor presidente, eu acho que na próxima sessão já terá o convite, mas eu vou adiantar. A confraternização da Ave Nós, esse ano, ela será em Capão Bonito do Sul, no dia 5 de dezembro. Então, cabe a cada Câmara de Vereadores se organizar até o dia 15 de novembro para a confirmação, para a melhor organização desse evento da Ave Nós. Eu quero dizer à comunidade que às vezes a gente precisa dizer algumas palavras em função da política, porque a gente vê na política, não só no nosso município, em si em todos os municípios, às vezes a ganância de dizer eu somei tantos votos, eu consegui tantos votos. Quando um deputado faz um bom trabalho, um senador, um governador, eu acho que não precisa nem pedir muito voto. Ele já semeou para colher. Quando ele semeou bem, ele já certamente irá colher quando for candidato novamente. E espero que todos os que foram eleitos, deputados estaduais, federais, enfim, façam essa boa semeadura para na próxima não precisar nem correr muito para fazer campanha. Que os votos já estejam prontos pelo trabalho que eles fazem pelo nosso lugar. Era isso, senhor presidente. Muito obrigado e devolvo a palavra.
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Senhor presidente, colegas vereadores, oficial legislativo, ao jurídico, o Alisson da comunicação e aos que nos acompanham pelos meios de comunicação, meu boa noite a todos. Primeiramente, eu quero aqui, só para informar os vereadores, nós temos alguns trabalhos da comissão de pareceres, então eu vou estar convocando a todos durante...

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5: 13 horas e minutos.
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8: Muito bem, estamos chegando em mais uma edição do Hora Livre Flashback, trazendo grandes clássicos, música pra matar saudade, hein? Dos anos 1960 até 2019, por aqui a gente confere então grandes músicas e eu tenho certeza que você tá aí ansioso pra começar logo esse programa, né? E a gente traz então o som de Dido, música de 1998. Thank you!
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1: Muito bem, você aí de perto, de longe, em casa, no trabalho, viajando, por aqui Hora Livre Flashback. A gente vai viajando nas emoções, curtindo cada sucesso, cada hit. Tá chegando mais um de 1979, a música com Clouds, a música Save Me.
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1: Hora Livre Flashback, pra fechar mais uma edição desse programa que é grande sucesso, hein? É líder de audiência, todo mundo curtindo, conferindo as músicas dos anos 60 até 2019. É, são as naftalinas que todo mundo gosta de curtir. Obrigado a você pela companhia, viu? Valeu demais. Tô indo nessa, por hoje é só, a gente se fala na próxima edição. Continue com a gente por aqui nessa rádio maravilhosa. Aquele abraço, em té, axé e amém. Saúde, paz, o resto a gente corre atrás. Tchau, tchau.
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1: 18 minutos.
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7: Alô, amigos de todo o Brasil, estamos chegando com Sertanejo Classe A por aqui, juntinho de você a partir de agora, com 2 horas, com o melhor da música sertaneja, uns modão classificado e selecionado para você ouvir a partir de agora com a gente por aqui. Eu sou o Fabiano Farias e agradeço pela sua audiência, pela amizade, pela companhia, para você que nos segue pelo rádio ou pela internet, que bom é ter você aí. Quarta-feira, meio de semana, e a gente começa a nossa sequência trazendo de primeira César Menotti e o Fabiano a música Idas e Voltas. Depois das 6, Alan e Aladim tem Chitão e Chororó, Evidências, para começar bem. Sertanejo Classe A de hoje, segue aí.
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1: Sertanejo Classe A com Chitão e Chororó, Evidências, tocando aqui na nossa sequência. Fechou a primeira. Vamos pro intervalo. Tem mais depois do intervalo com Jean Giovanni. Depois do intervalo.
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2: 5 horas em 2 minutos.
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1: Sertanejo Classe A seguindo Jean Giovanni. Garçom manda cerveja. Amor de novela, Leandro Leonardo. É o Sertanejo Classe A.
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1: Rio Parada Dura, bebendo e chorando, tocando por aqui. Segue Sertanejo Classe A para mais intervalo. A gente volta já com Christian Hall.
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4: FM. 5:43 minutos.
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1: Vai Sertanejo Classe A, trazendo aquele modão caprichado, o som de Tião Carreiro e Pardinho, Rei do Gado. Ei, modão bom. Tem por aqui o Zezé Luciano, Por Amor Te Deixo Ir, Guilherme Santiago, Franguinho na Panela. O que você quer ouvir, hein? Manda tua mensagem aqui pra rádio com a sua pedida, que a sua música a gente toca no Sertanejo Classe A. Vem com a gente.
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1: Sertanejo Classe A de Paulo e Paulino, Amor de Primavera, tocou por aí. Teve Guilherme Santiago, Franguinho na Panela também, só modão bom. Depois do intervalo tá por aqui o Zé Henrique Gabriel, tem o trio Parada Dura e mais depois do intervalo.
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5: Finalizando por aqui nossa sequência de hoje, fechamos com Lady Laura, Força do Amor. Boa essa música, hein? Preste atenção na letra dela. Tem ainda Eduardo Costa, Amor de Violeiro, João Mineiro e Marciano, Milagre da Flecha, e ainda Trio Parada Dura, Me Mata de Uma Vez. Tô indo e a gente se encontra amanhã, porque amanhã tem mais Sertanejo Classe A. Até amanhã, tchau.
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10: 6 horas e 13 minutos.
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0: 6:22.
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4: Muito bem, agora são 6h34, 6h34, ótima manhã para você de quinta-feira. Vamos seguindo aí, tivemos aí uma chuva durante a noite ontem, né? Tivemos chuva e tivemos também aí a falta de energia, né? Ontem. Então a gente vai trazendo para você as informações e também as notícias aí aqui na 104.9, temperatura de 15 graus, já o sol, céu limpo, né? Aos pouquinhos vai, o céu vai limpando, né? O sol já tá aparecendo, algo que há uns dois dias a gente já não via, né? Hoje já temos a presença então do sol, né? Aos poucos as coisas vão acontecendo, claro, uma temperatura um pouco mais amena ainda com essa frente fria que tá estacionada aí no Rio Grande do Sul, mas a gente vai já trazer para ti as informações e também as notícias aí para você, porque estamos aí com a possibilidade da volta, né? Estamos aí com a possibilidade da volta de um ciclone extratropical aí para o final de semana. Então existe essa preocupação, né? Então da volta aí de um ciclone. Quinta-feira será de céu nublado e garoa em grande parte do Rio Grande do Sul. Para nós aqui, a princípio, tudo tranquilo, né? Pelo menos por enquanto aí é o que a gente aguarda. Então, trazendo para você as informações nessa manhã, então, manhã de quinta-feira, hoje dia do professor, né? 15 de outubro. Parabéns a todos os professores aí pela passagem aí do 15 de outubro, né? Os nossos professores, esse ofício tão bonito que a gente acompanha, né? E que faz parte das nossas vidas aí. Um grande abraço e um bom dia, então, para você que está acompanhando aí a nossa programação, tá certo? Bom dia.
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4: Muito bem, agora são 6h43. 6h43. Hoje a gente vai seguindo com música, vai seguindo aí com o sucesso. Para você um grande abraço e uma ótima manhã. Muito obrigado a você que está nos acompanhando, você que está curtindo aí a nossa programação. Muito obrigado pela tua audiência, obrigado pela tua companhia. A gente segue aqui na 104.9 nesta manhã, então, aí de quinta-feira, já o sol aparecendo, né? O sol brilhando já, e a gente vai trazendo as informações para você, né? Hoje prometendo então a temperatura mais agradável. É o céu limpo hoje, a gente vai trazendo então para ti todas as informações e também as notícias aqui. Esse 15 de outubro, né, dia do professor, a gente novamente quer parabenizar todos os professores, né, pela passagem aí do dia do professor. Importantíssimo, né, esse momento, né, os professores, quem aí não lembra, né, dos professores, quem não lembra, né, dos nossos professores, nossos queridos professores, né, com tanta tanta aí com tanto esmero nos deixaram aí muitos ensinamentos, né? Então a gente vai trazendo então essas informações aí para você aqui na nossa programação, né? Então bom dia a todos que estão nos acompanhando, os professores aí, lembrando que o feriado, né, foi feito na terça-feira junto com o feriado do servidor público. Então nós teremos então no próximo dia 26, então nós teremos o feriado, né, aí para os funcionários públicos, né, e para os professores. A gente vai ter então, já foi comemorado na última terça-feira, né, se emendou aí o feriadão, então eles têm aí aí o feriado, então já foi feito, né, então as aulas normais hoje na rede municipal de ensino, né, e também na rede estadual. Então a gente vai trazendo as informações aí para você. Um bom dia, uma ótima manhã, obrigado pela tua audiência, obrigado pela tua companhia. A gente vai seguindo com a nossa programação nessa manhã, né? Você que vai acompanhando, você que vai curtindo, já tem aí o momento de evangelização aí com o Frei Jaime Bétega, esse espaço que nós temos aí de oração, esse espaço que nós temos de reflexão, né? Daqui a pouco a gente vai estar trazendo para você aí. Antes a gente vai seguindo, 6h46, daqui a pouco também temos o horário eleitoral gratuito reservado aos partidos políticos e coligações, né? São 10 minutos, das 7 às 7h10, depois nós retornamos. 15 graus de temperatura, uma ótima quinta-feira para você. Nós vamos seguindo então com a nossa programação, seguindo aqui com o sucesso aí aqui na nossa 104.9. Um bom dia a todos que estão aí nos acompanhando, todos que estão curtindo a nossa programação. Vamos trazer o Tião Carreiro e Pardinho para cantar pra gente aqui, é o Rei do Gado.

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1: Muito bem, vamos lá com a previsão do tempo, 6h57, agora 6h57, 3 minutos faltando para 7 da manhã. 3 para 7, aquele abraço especial para você, um bom dia e uma ótima manhã. Daqui a pouquinho tem horário eleitoral gratuito. Agora vamos com a previsão do tempo. Ontem à noite fomos surpreendidos, né, por uma chuva. O dia estava bonito, agradável, né? Mas ontem à noite fomos surpreendidos aí por uma chuva, inclusive com queda de energia, né? Por volta aí das 9 horas, ficamos até às 11, né, sem energia elétrica em praticamente toda a cidade, devido aí a essa chuva, né? Muitos raios, né? Inclusive nós estávamos na Câmara de Vereadores, acabou que a sessão foi interrompida por falta da energia, né? Então, foi realmente uma pancada forte de chuva, muitos raios, trovoadas, né? Então, ontem à noite, mas o amanhecer agora é com céu limpo, né? Céu azul bonito. Então a gente vai trazendo as informações aí para você. A previsão para hoje, pode-se haver mais uma pancadinha hoje de mais uns 5, 6 milímetros. Segundo as informações, pode acontecer. Uma pancadinha aí de uns 5, 6 milímetros à noite de novo. Mas vamos a 23, 24 graus aí nesta quinta-feira, hoje dia do professor, né? Também adiantando para os próximos dias para você, amanhã, sexta-feira, sol com nuvens, amanhã tem possibilidade aí de 4 milímetros de chuva, 21 graus. Sábado vamos a 20 graus, sol com nuvens, mas não chove. Domingo também nublado, né? O domingo sol com nuvens, também não chove. E a segunda-feira não chove. A chuva só lá por quinta-feira da semana que vem. Então talvez uma pancada hoje e amanhã, depois um longo período, pelo menos até a próxima quinta-feira, de tempo bom. Grandes acumulados por enquanto não. Tudo tranquilo por enquanto. Segundo aí as informações então da meteorologia para você. 6h59, agora um minuto faltando para 7, um bom dia para ti, uma ótima manhã. Obrigado pela tua audiência, obrigado pela tua companhia, você que tá sempre curtindo aí a nossa programação. Muito obrigado pela tua audiência, obrigado pela tua companhia, sempre você que tá ligado com a gente aqui na nossa programação. Muito obrigado você que faz aí a programação junto conosco no dia a dia, tá certo? Obrigado mesmo. A gente segue aqui com a nossa programação, segue aqui com o sucesso aí para você, né? Um grande abraço e uma ótima manhã então para você que vai sintonizando aí a nossa programação aí nesta manhã então aí de quinta-feira, certo? Vamos seguindo então com música, seguindo com o sucesso para você aqui, um bom dia. Vamos trazer aqui o horário eleitoral gratuito, são 7 horas.

Em seguida a gente volta daqui 10 minutos com a nossa programação normal, então. Daqui 10 minutinhos retornamos, né, com a programação especial aqui do nosso Alô Comunidade. A gente vai seguindo com a nossa programação para você. Um bom dia, uma ótima quinta-feira. Temperatura subindo 16 graus. Vamos então aí com o horário eleitoral gratuito.

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6: Bem, segue a música pra você, segue o sucesso aqui na 104,9. A gente vai seguindo com música e vai seguindo com o sucesso aí pra você. Bom dia, ótima manhã. A gente vai trazendo as informações. Olha, foi aprovada aí o fim da escala 6x1. Né? Então, aí pela Câmara e pelo Senado. Então, a gente vai trazer um pouco dessas informações, né? Como é que vai funcionar, quando que vai. A PEC foi aprovada e como é que vai funcionar agora, né? A proposta aí que prevê o fim da escala 6x1, com 2 dias de descanso remunerado por semana, foi aprovada pelo Senado ontem. A proposta teve 75 votos a favor e 1 contra nos 2 turnos. O senador Hamilton Mourão foi o único a votar contrário à proposta. Então, a gente vai trazendo aí essas informações. Para acelerar a tramitação, a votação ocorreu em 2 turnos no mesmo dia. As novas regras não entram em vigor imediatamente, não é para agora. Com a aprovação da emenda, é promulgada para a mesa do Congresso sem precisar passar pela sanção do presidente, como ocorre nos projetos de lei. Ela começa a produzir efeitos após a publicação no Diário Oficial. Segundo Hugo Luiz Chiavo, advogado trabalhista, as mudanças começam a valer 2 meses após a publicação da emenda. A partir desse prazo, os trabalhadores passariam a ter direito a 2 dias de repouso semanal remunerado, com possibilidade de compensação prevista em nova coletiva, desde que fosse assegurada a média de 2 dias de descanso por semana. A proposta também previa a redução gradual da jornada semanal, sem diminuição salarial. Durante o primeiro dia da tramitação, o limite será de 42 horas semanais. Depois desse período, a jornada máxima passará a ser de 40 horas. Então, a ideia é de que o primeiro ano seja de 42 horas semanais, depois reduzindo para 40 horas semanais. Depois de aprovada e promulgada, o trabalhador terá direito, então, a esses 2 dias de descanso remunerado por semana, uma vez da possibilidade atual de trabalhar 6 dias e ter apenas 1 dia de folga. A jornada máxima também será reduzida gradualmente, como eu disse, aos poucos. A redução deverá ocorrer sem diminuição do salário, inclusive dos pisos salariais das categorias. Um dos 2 dias de descanso deverá ser preferencialmente o domingo, Aí agora essa é uma das coisas que está sendo debatido por conta de, por exemplo, as empresas que trabalham no domingo. Aí é outra questão, Outro tipo de contrato, Então, outro tipo de contrato, então, A gente vai trazendo essas informações, então, para você. Para a empresa significa o aumento do valor de cada hora trabalhada, uma conta aí da redução de 44 para 40 horas com a manutenção do salário, eleva em aproximadamente 10% o custo hora. Então, segundo aí as informações e o levantamento, Agora, essa PEC da escala 6x1 já vinha sendo debatida há tempos, Mas não tinha avançado. E agora é aprovada, então, mas como eu disse aqui na matéria, ainda vai demorar um pouquinho para ela iniciar trâmite, Vai demorar um pouquinho para iniciar o trâmite, então, Então a gente vai trazendo aí as informações para você, certo? Então trazendo aí os destaques aí aqui na 104.9. Então trazendo aí essas informações. Um bom dia, uma ótima manhã para você. Obrigado pela tua audiência, obrigado pela tua companhia. A gente vai seguindo com música e vai seguindo aí com o sucesso para você nessa manhã, então. 7h19 agora, 7h19, bom dia, 7h19. A gente vai trazendo as informações aí para você. Tá chegando música, tá chegando aí o Corpo e Alma para cantar pra gente aqui o Diga Porquê.

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0: Muito obrigado.
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0: Indicadores Agropecuários com Diego Brião. Soja.
1: Os contratos futuros com vencimento em novembro registraram queda nos Estados Unidos na quarta-feira. Na Bolsa de Chicago, a cotação era de US$12,77 por bushel. Valores no mercado físico no Brasil por saca de 60 quilos. Estado do Mato Grosso, cidade de Campo Novo do Parecis, R$ 136. E Paraná, Marechal Cândido Rondon, R$ 135.
0: Boi gordo.
1: Em São Paulo, na B3, os contratos com vencimento em outubro eram negociados ao final da quarta a R$ 385,25 por arroba. Houve queda de 0,94% no dia. Boi à vista no Mato Grosso, em Cuiabá, R$ 345,60 por arroba.
0: Café.
1: Os contratos futuros de café arábica com entrega prevista para dezembro terminaram a quarta em Nova York, nos Estados Unidos, em elevação. A cotação era de R$ 1.983,13 por saca de 60 quilos. No Brasil, no mercado físico, valores do café arábica tipo 6 por saca de 60 quilos. Minas Gerais, Varginha, R$ 1.670 e São Paulo, Franca, R$ 1.660.
0: Milho.
1: Valores no mercado físico por saca de 60 quilos. Paraná, Marechal Cândido Rondon, R$ 51,00. Valor em estabilidade na comparação com a cotação anterior. E Goiás, Rio Verde, R$ 54,00. Também em estabilidade.
0: Trigo.
1: Valores no mercado físico por saca, Paraná, Ubiratã, R$ 79,00, em estabilidade, e Santa Catarina, Palmasola, também R$ 79,00, em estabilidade.
0: Cana-de-açúcar.
1: Os contratos futuros de açúcar com entrega prevista para março do ano que vem terminaram a quarta em Nova York em queda. A cotação era de 20,84 centes de dólar por libra peso. No Brasil, em São Paulo, a saca de 50 quilos de açúcar cristal fechou o dia cotada a R$ 123,94 em elevação.
0: Feijão.
1: Preço médio por saca no atacado no Paraná, feijão carioca tipo 1, R$ 298,84 em estabilidade, e feijão preto tipo 1, R$ 228,25 também em estabilidade.
0: Arroz.
1: Valores no mercado físico, por saca de 50 quilos. Rio Grande do Sul, média estadual, R$ 82,00 em estabilidade. E Santa Catarina, Rio do Sul, R$ 72,00 também em estabilidade.
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7: Bom dia, pessoal. Bom dia, Brasil. Tá começando o Show da Manhã, o seu encontro diário com os maiores sucessos do momento com Jonathan Gonçalves. Vem com a gente porque aqui a vibe é boa, a música é top e o dia já começa no ritmo certo.

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1: Sou.
2: Mari Fernandes.
3: Quem tá me mandando?
2: Passa lá em casa, tira minha roupa. Não, não vou, hein?

0: Mari Fernandes, não, não vou. E aí, você vai passar lá em casa, tirar a minha roupa, hein? Ui. Daqui a pouco, depois do intervalo, tem muito mais músicas do jeito que a gente gosta de curtir. Fique na sintonia.
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1: 8 horas.
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1: A música volta no seu estilo, sempre aqui no Show da Manhã. 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
0: Passou e a sequência de hits já está de volta. Cola com a gente.

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0: Boa noite, Uberlândia!
1: Faz barulho aí, Uberlândia, que eu quero ouvir!
0: Que coisa linda, galera!
2: E assim a gente fecha mais uma edição do Show da Manhã com o Jonatas Gonçalves. Valeu pela companhia e não esquece que a gente tá aqui todo dia neste horário, tá? Com os maiores hits e a sua vibe favorita. Fica na sintonia, a música continua. Tchau, gente!

0: Cada com Luan Santana, Incondicional. Tudo de bom pra você na audiência, tá gostando, tá curtindo, tá cantando? Depois do intervalo tem muito mais músicas pra gente curtir, pra gente dançar, pra gente se apaixonar e claro, sempre tocando músicas pra gente recordar os bons e velhos tempos.
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0: De volta muito com junto. O show da manhã. E aí, já tomou seu café? Porque aqui a energia não para. Vamos seguir com os sucessos que estão bombando.

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0: muito mais músicas. Jorge Mateus pra sempre com você. Jorge Mateus sempre arrasando aqui na nossa programação. Tá gostando? Tá curtindo? Chama a gente no zap, manda teu alô, manda teu recado, tá bom? A gente vai pro intervalo daqui a pouco. Essa programação gostosa que você gosta todo dia volta em instantes.
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1: Terça-feira, dia 13 de outubro na área, com uma vibe de pura estabilidade, perseverança e foco em conquistas materiais. O sol segue brilhando na elegância e diplomacia do signo de Libra, garantindo que as conversas fluam com graça e bom senso. Ao mesmo tempo, a lua ingressa no firme, produtivo e sensorial signo de touro. É a combinação perfeita de Vênus dominando o céu do seu dia, o charme e a visão harmoniosa de Libra unido com a praticidade, a busca por segurança e a determinação taurina para consolidar projetos com os pés bem fincados no chão. Vamos conferir o que os astros prepararam para o seu signo no dia de hoje. Atenção, Áries! A lua em touro coloca o foco total no setor financeiro e na valorização do seu trabalho. Use sua energia para organizar o orçamento, evitar gastos impulsivos e buscar fontes seguras de renda. No amor, atitudes práticas e demonstração de lealdade vão valer muito mais que palavras. A cor para hoje, vermelho intenso, número da sorte 19. Atenção, atenção, touro! Com a lua iluminando seu signo em sintonia com a vibe venusiana do dia, seu magnetismo, segurança e determinação estão explodindo no topo. É o dia ideal para investir em você, assumir o controle dos seus projetos e curtir os prazeres da vida com paciência. No amor, sua presença física e acolhedora é pura sedução. A cor para hoje, verde musgo. Número da sorte, 44. Atenção, atenção, gêmeos! A terça-feira convida você a desacelerar um pouco a mente, escutar sua intuição nos bastidores e planejar seus próximos passos com total prudência. Evite a sobrecarga das tarefas e use o dia para organizar sua rotina com mais sossego. O romance pede momentos quietinhos, cheios de carinho e paz a dois. A cor para hoje é amarelo mostarda, número da sorte 67. Não saia daí! Já já a gente volta com as previsões para Câncer, Leão e Virgem.

traz a verdade de uma forma muito transparente para todos. Traz a verdade para todos. E esta verdade faz com que, de fato, quem é tocado pela verdade tenha oportunidade de mudar de vida. Queridos amigos e amigas, muito bom estarmos juntos. 15 de outubro, dia de Santa Teresa. Santa Teresa, padroeira da Catedral Diocesana de Caxias do Sul, padroeira da cidade de Caxias do Sul, padroeira dos professores também. E hoje, 15 de outubro, é o Dia dos Professores. Dia dos Professores. Louvado seja Deus por todos os que se dedicam a ensinar, a construir o conhecimento. Tem um versículo que eu gosto muito, que diz: os que ensinam os outros, um dia, como estrelas no céu, vão brilhar. Alegres neste dia tão especial, iniciemos. Em nome do Pai, do Filho e do Espírito Santo. Amém. E a palavra de Deus desta quinta-feira, 15/10, é de Lucas, capítulo 11, versículos de 47 a 54. O Senhor esteja convosco, Ele está no meio de nós. Proclamação do Evangelho de Jesus Cristo, segundo Lucas. Glória a vós, Senhor. Naquele tempo, disse o Senhor: ai de vós, porque construís os túmulos dos profetas, no entanto foram vossos pais que os mataram. Com isso vós sois testemunhas e aprovais as obras de vossos pais, pois eles mataram os profetas, e vós construís os túmulos. É por isso que a sabedoria de Deus afirmou: eu lhes enviarei profetas e apóstolos, e eles matarão e perseguirão alguns deles, a fim de que se peçam contas a esta geração do sangue de todos os profetas derramado desde a criação do mundo, desde o sangue de Abel até o sangue de Zacarias, que foi morto entre o altar e o santuário. Sim, eu vos digo, serão pedidas contas disso a esta geração. Ai de vós, mestres da lei, porque tomastes a chave da ciência. Vós mesmos não entrastes e ainda impedistes os que queriam entrar. Quando Jesus

0: saiu daí. Os mestres da lei e os fariseus começaram a tratá-lo mal e a provocá-lo sobre muitos pontos. Armavam ciladas para pegá-lo de surpresa por qualquer palavra que saísse de sua boca. Palavra da salvação. Glória a vós, Senhor. Jesus e as suas palavras, todas ditas com sabedoria, com uma firmeza tal, porque Jesus sabia onde estavam os erros dos fariseus, dos doutores da lei. Por isso que Jesus não tem receio de dizer, ai de vós, ai de vós. E ele vai dizendo, olha, vocês querem fazer os túmulos, mas quem matou os profetas? Quem foi? Foram vossos pais. Então Jesus traz a verdade de uma forma muito transparente para todos. Traz a verdade para todos. E esta verdade faz com que, de fato, quem é tocado pela verdade tem oportunidade de mudar de vida. Mas aqueles que não queriam mudar de vida, para eles Jesus dizia, ai de vós. Mas hoje também é dia de Santa Teresa. Santa Teresa tem uma frase muito bonita. Nada te perturbe, nada te amedrontes, tudo passa, só Deus nos basta. Que bonito isso. Tudo passa, só Deus nos basta. Que o Senhor nos proteja, nos guarde, nos ampare. Não vamos perder a nossa paz interior. Não vamos deixar que algo nos perturbe. Confiemos no Senhor. Tudo passa, só Deus nos basta. Agradecidos, rezemos como o Senhor nos ensinou. Pai nosso que estais nos céus, santificado seja o vosso nome, venha a nós o vosso reino, seja feita a vossa vontade, assim na terra como no céu. O pão nosso de cada dia nos dai hoje, perdoai-nos as nossas ofensas, assim como nós perdoamos a quem nos tem ofendido. E não nos deixeis cair em tentação, mas livrai-nos do mal. Amém. Que o Senhor nos abençoe, nos proteja, nos guarde sempre, nos dê a paz. Que Santa Teresa interceda a Deus por todos nós. Lhe recordemos, nada te perturbe, nada te amedrontes, tudo passa, só Deus nos basta. Que Ele nos abençoe em nome do Pai, do Filho, do Espírito Santo. Amém. Paz e bem, santa alegria.
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2: 9 horas.
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2: Estamos de volta no Show da Manhã com o Jonatas Gonçalves. Ótimo dia, tudo de bom pra você. Com o Show da Alegria.
6: E a nossa bom manhã dia. Continua daquele jeito. Show da Manhã no ar com muito mais sucessos pra embalar o seu dia.

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2: Naldo Beni. Um pop das antigas. Meu bem.

0: programa predileto de todo dia. Um abraço pra você ouvindo a gente em casa, no carro, no trabalho, no celular, na internet, pelo aplicativo, pelo site, pelo Radiosnet. Tudo de bom pra você na audiência, hein? Naldo Beni, meu bem, rodou nesse bloco, a gente vai pro intervalo daqui
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4: 9:24.
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0: quê? Sempre essas coisas acontecem, filho. É, isso, a mensagem é para todas as mulheres. Que seja eu a corajosa e a ruim da história.
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0: Fim de mais um Show da Manhã com o Jonatas Gonçalves, mas os hits continuam na nossa programação, hein? Valeu pela sintonia e até a próxima edição, no mesmo horário, com mais sucessos pra você começar muito bem o seu dia no clima certo com a gente. Tchau, pessoal!
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2: Já chegamos com mais previsão astral. Atenção para Câncer, Leão e Virgem. Câncer. O astral do dia favorece as parcerias duradouras, o trabalho em equipe e os encontros acolhedores com amigos de confiança. Sua sensibilidade alinhada com a estabilidade taurina vai te ajudar a construir projetos sociais e profissionais sólidos. No romance, a cumplicidade e os planos de futuro fortalecem os laços. A cor para hoje, prata acetinado, número da sorte 03. Atenção, atenção, Leão! A lua em touro ilumina o topo do seu mapa, cobrando foco na sua carreira, estabilidade profissional e imagem pública. Mostre seu valor com consciência, cumpra suas promessas com excelência e colhe o reconhecimento do seu esforço. No amor, o respeito mútuo e o apoio às suas ambições esquentam o clima. A cor para hoje, dourado âmbar, número da sorte 81. Atenção, Virgem! Em perfeita sintonia com a lua em touro, sua terça-feira ganha uma onda incrível de clareza mental, vontade de aprender e planejamento de longo prazo. Aproveite esse gás do elemento terra para organizar viagens, estudos e questões burocráticas com maestria. O romance traz sintonia pura e visões alinhadas. A cor para hoje, azul cobalto, número da sorte 28. Não sai daí. Já já a gente volta com as previsões para Libra, Escorpião e Sagitário.
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7: Super Hits. Uou, Super Hits chegando. Chegamos por aqui com mais uma super sequência, aqui é tudo super. Estamos chegando.
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7: Eu sou o Fabiano Farias e é muito bom estar com você por aqui para essa sequência que a gente gosta demais de curtir. Vamos então, abrindo nossa edição de hoje, Zé Neto e o Cristiano, queda de moto, começamos.

romântica, Traia Véia. E música boa que todo mundo grava e ela fica boa, mas tem umas que ficam ainda melhor. Imagina o Traia Véia cantando romântica. Mas, ah, ficou bom. Da Ilara com Bruno Denner, Saudadaiada. Super hit.

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1: Muitas vezes buscamos a força no reconhecimento externo, no status ou em conquistas materiais. No entanto, a força mais inabalável nasce no silêncio das suas escolhas diárias. É a coragem de assumir a responsabilidade pela sua própria jornada, de acolher as suas vulnerabilidades e transformar cada cicatriz em sabedoria. Você não precisa provar nada para ninguém. Quando você descobre quem realmente é e assume o controle da sua mente, o barulho do mundo perde o efeito. O seu maior poder é a sua paz, a sua resiliência e a capacidade de recomeçar com um propósito claro todos os dias. Silencie os medos e governe a sua vida.
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2: Super Hit seguindo, aqui o sucesso não pode parar. Wesley Conrado com o Zezé de Camargo Luciano nessa regravação. Será que foi saudade? Fica bom, né? Sucessos do passado regravados, fica sempre bom, bom de ouvir. E a gente curte agora.

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8: Hits de volta por aqui seguindo, sucesso não para. Vem mais, Hugo Henrique tá chegando, você mudou, ele gravou vários sucessos aí do passado, né? Cristiano Araújo, ele que era o mini Cristiano Araújo, tá cantando demais, grande compositor também, Hugo Henrique cantando agora.

Tudo Gari sempre com você. Murilo Huff, que bom, hein? Borboletas, Murilo Huff. Jonathan Frederico tá chegando com camisa 10, com mate, com pate. Chegando agora.

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6: 10 horas. 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
9: Siga sempre o Super Hits, os melhores sucessos. Vem mais, por aqui tá chegando agora ele, o Sammy Rico, Último Romance. Ficou bom isso aqui, né? Ficou bom.

Super Hit seguindo, Henrique Castro com o grupo Menos é Mais, Nem Pagando. Vem mais por aqui, Luan Santana, Se Topa, chegando agora pra curtir.

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6: 10 horas 51 minutos.

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1: Super Hits não para e vai seguindo com o Mike por aqui, sempre na sua companhia, onde você estiver. Manda aquela mensagem aqui pra rádio, aproveita e manda aí que a gente vai tocando a sua pedida. João Neto e o Frederico com camisa 10, com Mike, com Padre, chegando agora.

0: Maia, Matheus e Cauã, Jorge Henrique e o Rodrigo.
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0: 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Ião, tudo tatuado. Chegando por aqui, ó, Daniel cantando com a Mariana Fagundes.
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0: 11 horas.
1: Super Hit seguindo, o intervalo é rápido por aqui, hein? Já estamos de volta. Vem chegando por aqui o João Neto e o Frederico cantando com o Panda e a Mariana Fagundes. Pra curtir, pra curtir. Qual é a música? Toca aquela, chegando agora.

0: Super, super hits. Guilherme Benuto, sequência em cerveja, rabo de saia, entre tapas e beijos. É aquela sequência que a gente canta junto. Maria Cecília Rodolfo, I love you, sei demais. Chegando agora.
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0: Chegamos com a nossa última sequência de hoje, as previsões para Capricórnio, Aquário e Peixes. Atenção, atenção, Capricórnio. Sua produtividade no expediente ganha flexibilidade e dinamismo para zerar a lista de obrigações diárias com muita agilidade. Organize seu espaço de trabalho com praticidade e cuide da saúde com hábitos leves que recarregam a bateria. No amor, atitudes simples e atenciosas dizem tudo. A cor para hoje, cinza brilhante, número da sorte 63. Atenção, atenção, Aquário! A Lua em Gêmeos ativa o seu setor mais criativo e apaixonado, estimulando sua originalidade, seu charme e sua vontade de se expressar com liberdade. Aproveite essa vibe super positiva no trabalho para apresentar ideias ousadas e contagiar os colegas. No romance, o jogo de sedução tá solto e envolvente. A cor para hoje, azul celeste, número da sorte 09. Atenção, atenção, Peixes! O astral da quarta-feira volta às suas atenções para a harmonia no seu lar e para a boa comunicação com sua família. Resolva as questões cotidianas com leveza e prepare um ambiente gostoso para descansar e repor suas energias emocionais. O amor traz proteção, paz de espírito e carinho sincero. A cor para hoje, lilás lavanda, número da sorte 76. E por hoje é isso, mas amanhã a gente volta com mais previsão astral. E lembre-se, as palavras certas no momento adequado têm o poder imenso de construir pontes e transformar realidades. Um grande abraço e até amanhã.
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13: Irmãos e irmãs, bom dia. Louvado seja nosso Senhor Jesus Cristo. Para sempre seja louvado. Hoje a Igreja celebra a memória de Santa Teresa de Jesus, Virgem e Doutora da Igreja. Com Santa Teresa de Ávila, exaltamos a grandeza divina. Que nada te perturbe, que nada te espante, tudo passa. Deus não muda, a paciência tudo alcança. Quem a Deus tem, nada lhe falta, só Deus basta. Ela nasceu em Ávila, na Espanha, no dia 28 de março de 1515. Desde pequena, manifestava um temperamento exuberante, aliando uma forte tendência especial à vida contemplativa e à atividade prática. Dotada de extraordinários dons, tanto de espírito quanto de coração, entrou aos 20 anos no Carmelo de Ávila, em busca de sua santificação pelo sacrifício e pela penitência de seu corpo. Fez a profissão religiosa em 3 de novembro de 1537. Assim viveu a mais alta contemplação dos mistérios divinos, cultivou a vida interior e uniu intensa atividade como reformadora da Ordem Carmelita juntamente com São João da Cruz. Fiel à Igreja, no espírito do Concílio de Trento, contribuiu para a renovação da comunidade eclesial. Muito tem para nos ensinar por sua vida e pelos seus escritos. Dizia de si mesma: Teresa, sem a graça de Deus, é uma pobre mulher. Com a graça de Deus, uma força. Com a graça de Deus e muitos recursos, uma potência. Por ter deixado textos de profunda riqueza espiritual, foi proclamada doutora da Igreja pelo Papa São Paulo VI em 27 de setembro de 1970. De saúde frágil, duas vezes se viu gravemente enferma. Faleceu aos 67 anos em Alba de Tormes, na noite de 4 de outubro de 1582, durante uma das suas viagens. Devido à reforma gregoriana do calendário, sua morte se celebra no dia 15 de outubro. Ela foi uma criatura inteligente, cheia de dinamismo na fé e na espiritualidade, de profundo bom senso, de caráter simpático, jovial, hábil, prático, alegre e de grande talento de administração e organização. É considerada uma das maiores gênias que a humanidade já produziu. Mesmo ateus e livres pensadores são obrigados a enaltecer sua vida e arguta inteligência, a força persuasiva de seus argumentos, seu estilo vivo e atraente e seu profundo bom senso. O grande doutor da Igreja, Santo Afonso Maria de Ligório, a tinha em tão alta estima que a escolheu como patrona e a ela consagrou-se como filho espiritual, enaltecendo-a em muitos de seus escritos. Somos herdeiros do que nos deixou escrito sobre a espiritualidade e a mística cristã. Frei Patrício relata que, quando os estudiosos querem colocar em evidência as grandes mulheres da história, mesmo não sendo católicos, não podem se esquecer de Teresa de Ávila, que foi capaz, no século XVI, de ser fermento de uma nova vida não só na Igreja, mas também na Espanha de seu tempo. De origem judia, carregava no sangue a valentia do povo judaico e a doçura temperada das intempéries da velha Castilha. Podemos resumir seu caminho de perfeição em três vias que concorrem para uma única verdade, que é o amor e o seguimento à pessoa de Jesus Cristo: a via da humildade, a via da oração e a via da Eucaristia. Claro que essas vias não são termos utilizados por ela, mas são pontos bem explorados na sua obra Caminho de Perfeição. Possamos assim pedir sua intercessão para enfim aprofundarmos estas três vias: humildade, vida de oração e comunhão eucarística, pois assim Santa Teresa de Ávila nos apresenta o caminho de perfeição. Que sua sabedoria nos encoraje em nossa missão cristã. Santa Teresa de Ávila, rogai por nós. Celebramos hoje também o dia do professor, da professora, este serviço tão importante para um futuro de esperança. Feliz dia dos professores, das professoras. O professor é a alma da educação. Agradecemos a Deus por essa nobre vocação e profissão, porque, de uma maneira ou de outra, eles e elas nos ajudam a construir os nossos sonhos para que possamos ajudar outras pessoas a construírem seus sonhos. Ninguém seria nada sem esses profissionais da educação. Todos deixam um pouco de ensinamento e um pouco de si. Mas também tomemos consciência de sua dignidade, que eles sejam reconhecidos em seu trabalho. Ao senhor e à senhora, professor, professora, obrigado. Parabéns a todos, mestres, heróis da educação, que tanto nos são especiais e que muito precisamos valorizar. Rezemos por nossos professores e professoras. Senhor, fonte de toda sabedoria, abençoai e protegei todos os professores e professoras. A eles e elas, confiantes a missão de educar, com um bom exemplo e sábias palavras, eles e elas espalham as sementes do bem, o gosto pela vida e a esperança de um mundo melhor. Vinde em socorro de suas necessidades materiais e espirituais. Nas horas de aborrecimento, sustentai-os com vossa força. Dai-lhes paciência e perseverança em sua valiosa obra educativa. Ó Deus de amor e bondade, iluminai a mente e o coração dos nossos professores e professoras, a fim de que sejam apoio seguro e luz verdadeira a orientar-nos pelos caminhos da vida. Amém. Também queremos rezar por todos os missionários e missionárias neste mês dedicado à missão. Deus de amor e de bondade, nós vos agradecemos porque escolhestes Maria. Ela, com o seu sim, trouxe ao mundo Jesus Cristo, nosso Redentor e Salvador. Por Maria nos destes a alegria de conhecer o rosto misericordioso de Jesus que, pelo Espírito Santo, nos acolhe e nos envia como discípulos missionários. Somos seus missionários com a mãe de Caravaggio e queremos ser perseverantes na vida de comunidade para que o teu reino de amor continue sendo anunciado aonde moramos e aonde vivemos. Dai-nos tua bênção e proteção pela intercessão de Nossa Senhora de Caravaggio. Ó mãe de Caravaggio, levai-nos a Jesus. Amém. Que Deus Todo-Poderoso nos abençoe através da intercessão de Santa Teresa de Jesus e de Nossa Senhora de Caravaggio, para que possamos sempre ser livres de todos os males, perigos, doenças, tentações, que possamos sempre levar a mensagem de Jesus aos nossos irmãos e irmãs, e que todos os professores, professoras sejam sempre respeitados, que possam educar com sabedoria e que o que ensinarem seja para a transformação da sociedade, da família e das realidades. É o que pedimos através do Deus que é Pai, Filho e Espírito Santo. Amém.
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15: Bom dia a todos os ouvintes do Informativo Cressol. Bom dia especial aos nossos associados e associadas da Cressol Confiança. Estamos novamente trazendo informações aos nossos associados e hoje trazendo as informações, então, de mais um sorteio da campanha Cooperar é Ganhar. Então, o sorteio que foi realizado agora no início de outubro teve 3 novos ganhadores de R$3.000 cada um. E dizer que os nossos ganhadores, então, são os associados Oscar Zanqueta, da agência de Pai e Filho, Leonilda Zucco Lisiak, da agência de São João da Urtiga, e Tiago Júnior Serubim, da agência de Camubi Santa Maria. Então, dizer de que esses foram os 3 contemplados. Teremos o próximo sorteio, então, no dia 9 do 11, que é o sorteio de mais 3 contemplados de R$3.000. E no dia 7 de dezembro, então, teremos o sorteio de 1 milhão cada central. Então, dizer que os nossos associados da Cressol Confiança estão participando do sorteio de 1 milhão da central Sicoop. Então, cada central estará sorteando 1 milhão. E os nossos associados, então, da Cressol Confiança participa do sorteio de 1 milhão no dia 7/12, da nossa central. E também dizer que estamos chegando na reta final da campanha, então temos apenas mais um sorteio, que é o sorteio de menor valor, e no próximo, então, ali em dezembro, o grande sorteio de 1 milhão. E também dizer que nós, até agora, temos muitas pessoas que participaram, que estão participando dessa campanha, porque desde o mês de abril, quando iniciou a campanha, então, os números da sorte que foram gerados lá em abril, eles continuam participando de todos o sorteio. E agora, então, também ainda temos um tempo, ainda quem não tem números da sorte, quem não fez suas movimentações, ainda dá tempo de participar da campanha. E os que já estão participando podem aumentar ali seus números da sorte, fazendo mais suas movimentações durante o mês de outubro e novembro. Então, dizer de que é fácil as pessoas estar participando, porque a cada R$100 as pessoas físicas que aplica tanto em RDC como em LCA, que são duas modalidades de aplicação, aplicar o dinheiro, então gera um número da sorte. E as pessoas jurídicas, que é as contas da empresa, então a cada R$1.000 aplicado nesses produtos também gera um número da sorte. Na cota capital, então, pessoa física, a cada R$100 que faz aporte em cota capital, gera o número da sorte, e pessoa jurídica a cada R$500. E em poupança, então, a cada R$100 que as pessoas físicas faz aplicação em poupança, gera 2 números da sorte. E pessoa jurídica a cada R$500, então, gera 2 números da sorte. Então, dizer que as modalidades que nós temos, então, é aplicação em RDC, LCA e poupança, que gera número da sorte, e cota capital. Então, são essas modalidades que faz com que o nosso cooperado participe da campanha Cooperar é Ganhar. E também eu quero deixar o convite ali a todos que, como estamos chegando ali na reta final, e o prêmio maior, então, está ali para ser sorteado em dezembro, ainda dá tempo de nós fazermos essa movimentação. É a maior campanha de prêmios ali do cooperativismo, então, que a gente está melhorando a cada ano, né? Cada ano está sendo distribuindo mais prêmio, mais chances de ganhar. E, como eu disse, que não precisa ter um valor muito alto para estar participando. Então, deixar o convite ali e também dizer que a nossa torcida é de que sejam contemplados com 1 milhão da Cressol Confiança. Então, convido novamente você para também participar, você que é nosso associado, você que ainda não é associado da Cressol, ainda dá tempo abrir a sua conta e aplicar um valor que não é um valor alto ali, para poder também participar dessa importante campanha. E ali alguém vai desfrutar, então, desse grande prêmio de 1 milhão de reais. Então, parabenizamos aos nossos contemplados desse mês, Oscar, a Leonilda e o Tiago, e também desejamos ali que nós possamos ali no final do ano estar entregando o prêmio de 1 milhão a um dos nossos cooperados. Continuem movimentando com a Cressol, continuem acreditando que também a Cressol sempre dá a oportunidade de distribuir ali esses prêmios aos nossos cooperados. Encerramos o nosso informativo Cressol, agradecemos a atenção de todos os ouvintes e até o nosso próximo informativo.
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16: 11:56.
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0: Indicadores Agropecuários com Diego Brião. Soja.
1: Os contratos futuros com vencimento em novembro registraram queda nos Estados Unidos na quarta-feira. Na Bolsa de Chicago, a cotação era de US$12,77 por bushel. Valores no mercado físico no Brasil por saca de 60 quilos. Estado do Mato Grosso, cidade de Campo Novo do Parecis, R$ 136,00. E Paraná, Marechal Cândido Rondon, R$ 135,00.
0: Boi gordo.
1: Em São Paulo, na B3, os contratos com vencimento em outubro eram negociados ao final da quarta a R$ 385,25 por arroba. Houve queda de 0,94% no dia. Boi à vista no Mato Grosso, em Cuiabá, R$ 345,60 por arroba.
0: Café.
1: Os contratos futuros de café arábica com entrega prevista para dezembro terminaram a quarta em Nova York, nos Estados Unidos, em elevação. A cotação era de R$ 1.983,13 por saca de 60 quilos. No Brasil, no mercado físico, valores do café arábica tipo 6 por saca de 60 quilos. Minas Gerais, Varginha, R$ 1.670 e São Paulo, Franca, R$ 1.660.
0: Milho.
1: Valores no mercado físico por saca de 60 quilos. Paraná, Marechal Cândido Rondon, R$ 51,00. Valor em estabilidade na comparação com a cotação anterior. E Goiás, Rio Verde, R$ 54,00. Também em estabilidade.
0: Trigo.
1: Valores no mercado físico por saca, Paraná, Ubiratã, R$ 79,00, em estabilidade, e Santa Catarina, Palmasola, também R$ 79,00, em estabilidade.
0: Cana-de-açúcar.
1: Os contratos futuros de açúcar com entrega prevista para março do ano que vem terminaram a quarta em Nova York em queda. A cotação era de 20,84 centes de dólar por libra peso. No Brasil, em São Paulo, a saca de 50 quilos de açúcar cristal fechou o dia cotada a R$ 123,94.

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2: Oi, turma, chegamos por aqui com Bandas e Companhia, com você, sempre com você, o som do bailão. Tem muita música pra gente curtir por aqui a partir de agora, então vamos juntos. Dia de quinta-feira, hoje, quinta-feira. Já dá pra sentir o fim de semana, hein? Já dá pra sentir. Dia 15 de outubro de 2026, dia do professor, dia do educador ambiental e dia internacional da bengala branca. Vamos com música, abrindo a nossa edição por aqui, JJSV com Estação Fandangueira, atual da minha ex, tem Amor ou Amigo, banda destaque nacional e ainda Rota Musical chegando por aqui. Eu sou o Fabiano Farias e é muito bom te fazer companhia a partir de agora.
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Brothers e Companhia, Rota Musical, oi! Vai chegando mais sucesso, chegando por aqui, Pop Soul, Caramelo, é sucesso, toca no Banda.

0: amor da gente, Paulinho e Fábio cantando no Bandas e Companhia. Fechou a primeira sequência por aqui, o intervalo é rapidão e a gente volta já com Hora do Tchê aqui no Bandas, depois do intervalo.
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0: Bandas e Companhia trazendo Hora do Tchê. Quem canta por aqui é João Luiz Correia. Cultuando a tradição, os quatro Galdério vêm com vaneira de varrer galpão. Hora do Tchê no Bandas.
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0: Carre Galpão, os quatro Galdeiros tocando por aqui na nossa super sequência de bandas e tchê, é o Bandas e Companhia, vem que tem banda, banda Ecos, parabéns pra ele. Rainha Musical, Guardanap, ainda Enigma, sigo te amando, segue Bandas e Companhia.
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0: Enigma, sigo te amando, tocando aqui no nosso Bandas e Companhia.
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0: É quinta-feira, quase fim de semana, quase. Vamos pro intervalo, rapidão a gente volta já, trazendo por ali, ó, G10 e Flor da Serra já estão programados pra gente curtir depois do intervalo.
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0: Rapidamente estamos de volta por aqui trazendo sequência. Recordações de bandas, flashback de bandas. Vem Céu e Cantos, Vidro Fumeta em Casava de Novo Passarela e Danúbio Azul Fora de Controle nas recordações de bandas. Agora.

0: sucesso do passado no Bandas e Companhia. O mesmo é ter você aí, ouvindo, curtindo, participando.
1: Bandas e Companhia seguindo depois dessas recordações. Danube Azul fora do controle. Vem que tem batom vermelho, brilha som. Bandas e Companhia tocando o melhor pra você.
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0: Jovem.
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7: E mais saideiras de hoje, as últimas. Paulinho Dil e o Maninho, Bailão Raiz. Tem André Bairro e Banda, Casa 66 e ainda Durbandida, São Francisco. Tô indo, a gente se encontra amanhã com mais Bandas e Companhia. Grande abraço, até amanhã, tchau.

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6: Muito bem, vamos para mais um resumo de novelas e conferir tudo aquilo que rola nessa edição de terça-feira em Avenida Brasil.
7: Tufão pede Nina em casamento. Ivana acusa a cozinheira de tentar seduzir os homens da família e Jorginho tenta defender a namorada. Jorginho incentiva Nina a aceitar o pedido de Tufão. Carminha e Max combinam um golpe. Ivana é hostil com Nina. Olenga comenta com Silas sobre o arquiteto que está investindo em Mona Lisa. Suelen fica com Leandro. Janaína flagra Max falando com Nina. Tufão não consegue disfarçar a tristeza ao se despedir da cozinheira. Mona Lisa e Silas ficam juntos. Verônica expulsa Cadinho de casa. Leandro confessa a Rony que ficou com Suelen. Nina fala para Jorginho que ficou baleada com a declaração de Tufão. Zezé ouve Carminha reclamando de Murici. Noêmia discute com Cadinho. Ágata e Tufão conversam. Carminha confronta Nina no apartamento de Jorginho.
6: E se liga aí, a gente volta a qualquer momento aqui na sua rádio preferida com mais resumo de novelas.
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5: 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Oi, turma, chegamos por aqui, chegamos com as 15 mais, 15 grandes sucessos pra gente curtir na sequência. Então chega pertinho do rádio, aumenta o volume, que a gente tá começando agora. Eu sou o Fabiano Farias e é muito bom ter você aí. Abrindo a nossa programação de hoje, de número 15, por aqui a primeira de hoje. Israel e Rodolfo, engajamento. Tem Wesley Conrado, diz pra mim, tem ainda Fred e Fabrício, bala de festim. Tá começando agora às 15 mais.
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3: Muito bem, de volta. Olha nós aqui outra vez. Bora lá, bebê. Tudo certinho por aí? Então, chegando mais uma sequência. Agora é a vez do Jonas Brothers com Summer Baby. Você

0: pouquinho depois do intervalo tem mais, então fica por aí, conto com você, hein? Sai daí não!
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0: Muito bem, sou eu, voltamos. Por aqui rolando a melhor programação do seu rádio, Show da Tarde na área. Estamos de volta e tá na hora de saber quem tá com a gente, pedindo música. Vai dar aquele pitaco na nossa playlist.
1: Aqui quem fala é Gustavo Fernandes. Eu gostaria de pedir hoje alguma música da Adele. Valeu, tamo

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12: Muito bem, voltamos. Falei que era rapidinho, fui ali, voltei. Opa! Olha nós aqui, hein? Mais uma sequência chegando. Tá na hora de saber quem tá com a gente pedindo música. Opa! Quem será que vai dar pitaco por aqui, hein?
13: Aqui é o Ramon, gostaria de ouvir

Deus, que sequência foi essa? Sensacional! Pra fechar mais um programa, né? Eu tô indo, mas eu volto no próximo programa. Um beijo no seu coração, obrigado, saúde e paz, o resto a gente

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8: 16 horas.
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3: 16:31.
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0: Segura aí que a gente vai ali dar uma respirada, mas é rapidinho. 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
3: 16:49.
0: 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Sim.

0: Arena vai dar um tempinho rapidinho, mas segura aí, porque a emoção volta já já com mais modões de
1: responsa. 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
3: 17 horas.
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8: Gauchada, como é que é quinta-feira? Ative vivente, afamiliados, querenciados, gaúchos de coração e de tradição. Buenas, indiada macanuda.
9: Buenas, tio Chico.
8: Buenas, prendas. A tola essa indiada macanuda, juntito conosco por aqui no Tranco Bagual e Galponeiro. As cunhudas do Rio Grande do Sul vão bater forte na tua rajola agora, né? Como essa do posteiro,

João Miranda abrindo o nosso programa de hoje, desta quinta-feira. Vê daí como é que tu tá? Alô, Rafaela, Beatriz, a Clara, a Luísa. Alô, Cheiro Velho, seu Vicente Reis, o João Vitor, a Catarina, a Suzana, o Evandro, Miguel, também com a Rajora ligada, aproveitando, tchê, para mandar um chasque especial para toda essa indiana macanuda que sempre tá com a Rajora ligada. Também lá nos interior de São Paulo, é Itapeva, tchê. Lá tem Alice, ao Martinho, o Arlindo Rodrigues, a Rose também, Sabrina e o Rogério. Pronto, tá feito o recado, repassado pelo Nilson Aguiar. Itapeva, interior de São Paulo, lá também bate forte a programação baguala do Rio Grande, tchê. Tá indiada macanuda, então tá bueno, grato pelo costado, vamos seguindo, né? Trazendo pra ti, Legião Gaúcha, assim, ó. É.

Júlio César Leonardi e ao pé do fogo de chão, Chiro Velho, coisa bem boa. Alô, Indiada Macanuda, de Erechim, Rio Grande do Sul, CTG, Galpão Campeira, Bagualados, com a Rajara ligada também por aqui, grato, né? Aproveito para mandar um chasque aqui à prenda Marília, a Gabriela, ao tio Álvaro José também, Buenas, grato. Tá chegando no Tranco Liber.

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4: É as cunhudas do Rio Grande do Sul que estão te fazendo um costado, Chiro Velho. Ui, Galete, vamos que vamos seguindo nesse tranco bagual e galponeiro, mandando um chasque aqui pro seu Jefferson, também a dona Sofia, grato, estão sempre com a rajada ligada por aqui, ó. Buenas, che, moda velha, campeira, chega assim, abre a gaita, gaiteiro.
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Aqui Buenas, che, também tocando, bebê. Te alô, Santa Catarina. Abagualados lá de Lages, é CTG Planalto Lagiano Buenas. Bailaço, haha. É

Esse é o Nativo Serrano, soltando o verbo, bailando no rincão. Arnaldo Célio, Dona Verônica, com a Rajora ligada, Edite, seu Ivanilson, seu Rude. Aprenda Rebeca, seu Baltazar, Dona Cheiro, Emerson e o Benício, e dele que dele. Vento Chucro é o tranco que tá chegando, sem paradeiro. Vem.

0: dentro chuco, ninja. Sem paradeiro, aqui no nosso galpão.
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7: Alô, Macanudo, Zaindiada Macanuda, que segue por aqui. Ah, a boa marca do Pampa toca e bate forte na tua radiola, índio, velho. E o tempo vai passando,
8: tio. É um foguete pra lua.
7: É um foguete pra lua, quando vê, já acabou, índio, velho. É, mas ainda dá tempo, né? Tem mais cunhudinha chegando por aqui pra ti dentro do nosso galpão farrapo. Ah, eu digo que tá chegando mais cunhudinha pra tocar por aqui no galpão farrapo. É, vamos fazer a radiola bufar, viu? Miruca tá por aqui, ó. É marca, bagulho.

Biruca, gurizada, marca Baguala. Alô, Paraná, Cascavel, CTG, Rodeio da Tradição. Também nosso chasque aqui pro Tony, Nara, Teófilo, Maite, o Antônio, Corina, Délia, Miriam. Ah, quem mais? A Cláudia, Davi, Lola, Cândido, né? A dona Carolina, seu Wellington, Cheiroleio também tá chegando por aqui, bem-vindo, tia. Então tá buindo, grato pelo costado, né? E vamos tocar marca, hein, já da Macanuda, porque é o quem já daqui, né? Vamos tocar aquilo que o povo gosta. Ah, te digo, sim, Manotaço tá chegando bem desse jeito, mais um louco da fronteira.

0: para se ver.
1: É Joca Martins, sou gaúcho, sim senhor, Manotaço, mais um louco da fronteira. Também fazendo um chasque pra ti por aqui, índio velho. Então tá bueno, pra toda essa indiada macaruda, né? A Sueli Ivone, a Ionara, a Thalita, a Joelson, a Gina, a Benilda, a Mônica, o Milton, a Tamires, Jesualdo, Grato, Marcos, a Luísa e a Dona Alda. Garotos de Ouro, vem por aí pra fazer a rajola bufar assim, ó. É bonito.

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1: Alô, vivente, esse é o nosso Galpão Farrapo contigo. Quebra a costela pra cada Tauro e prenda conosco por aqui. Oi, galeta, então, bueno. Olha aqui a Liliana, a dona Ária, seu Denilson, o Décio, a dona Rúbia, ei, rapaz, dona Rique, a Cássia também tá por aqui, ó. Estação Pandangueira abrindo esse bloco, é noite campeira.

Assim foi, Estação Fandangueira por aqui. Alô, São Leopoldo, Rio Grande do Sul, o CTG lá de Tupambaé, como é que é? Buenas, Geraldo, Silvia, Dona Isolda, Dárcio, Leontino, seu Emílio, a Dona Milena também tá por aqui com

radiola ligada. Oi, Galito, é bom por demais. Como eu digo, abre a gaita, gaiteiro. Oi, Galito. É galpão que vem por aí, balanço bom e devaneira.

0: Aqui com Passo Fandangueiro, Balanço de Canoa, Galpão lá de Riba, Balanço Bom e de Vareira para as bandas de São Leopoldo, lá no Pampa, Rio Grande do Sul, é, tchê. Buenas, aqui a Marta, Raquel, Matheus, Davi, a Maria Xavier, Ana Madalena, seu André João também, Chão Nativo tá chegando, é Estampa Chucra.
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0: bichão nativo, desse jeito, guri velho. Estampa chucra, fechando mais um bloco do Galpão.
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0: O anjo do Senhor anunciou a Maria, e ela concebeu do Espírito Santo. Eis aqui a serva do Senhor, faça-se em mim segundo a vossa palavra. E o Verbo se fez carne e habitou entre nós.
1: Ave Maria, cheia de graça, o Senhor é convosco. Bendita sois vós entre as mulheres, e bendito é o fruto do vosso ventre, Jesus. Santa Maria, Mãe de Deus, rogai por nós, pecadores, agora e na hora de nossa morte. Amém.

0: Ave Maria.
1: Hoje, quinta-feira, 15 de outubro, dia de Santa Teresa de Jesus. Evangelho de Lucas, capítulo 11, versículos 47 a 54. Ai de vocês, que constroem os túmulos dos profetas e foram os pais de vocês que os mataram. Assim, vocês são testemunhas e aprovam o que os pais de vocês fizeram. Porque eles mataram os profetas e vocês constroem os túmulos. É por isso que a sabedoria de Deus disse: eu lhes enviarei profetas e apóstolos. Eles matarão e perseguirão alguns deles, para que se peçam contas a esta geração do sangue de todos os profetas, derramado desde a criação do mundo, desde o sangue de Abel até o de Zacarias, assassinado entre o altar e o santuário. Sim, eu lhes digo, serão pedidas contas a esta geração. Ai de vocês, especialistas da lei, porque se apoderaram da chave da ciência. Vocês mesmos não entraram e ainda impediram os que queriam entrar. Quando Jesus saiu daí, os doutores da lei e os fariseus começaram a tratá-lo mal e a provocá-lo para que falasse sobre muitas coisas, armando ciladas para apanhá-lo de surpresa em alguma palavra que saísse de sua boca. Palavra da salvação. Glória a vós, Senhor. Obrigado, Senhor, por criticar a prática religiosa superficial e abusiva dos fariseus e doutores da lei, convidando-nos, assim, a uma fé comprometida, pura e verdadeira.
2: Realizamos o programa da Ave Maria com a bênção que está no livro dos Números, no capítulo 6, versículos de 22 a 27. O Senhor te abençoe e te guarde. O Senhor faça brilhar sobre ti a sua face e se compadeça de ti. O Senhor volte para ti o seu rosto e te dê a paz. Que pela intercessão da Sempre Virgem Maria, a Mãe de Caravaggio, o Deus Todo-Poderoso te abençoe, em nome do Pai, do Filho e do Espírito Santo. Amém.

do Sul, que segue conosco em boa companhia, só para ouvir as cuiudas do Rio Grande do Sul, hein, Gilberto? Então tá bueno. Hoje, quinta-feira, aqui, as cuiudas do Rio Grande do Sul vão chegando contigo, né? Eu não é? Tia Olívia, seu Rubens? Diz que estão sempre com a radiola bufando por aqui conosco no galpão. É o Vandangueiro que já tá chegando. Abre a gaita, gaiteiro. É o baile, é o show.

fandangueiro e um baile gaúcho bom por demais, então tá bueno, grato pelo costado. Alô, Rio Grande Velho, Garibaldi, CTG, Sentinela da Serra, alô, Abagualados, grato pelo costado, Festança, no embalo do Festança.

que ouvimos Fogonejão e o Rastro da Gadaria, tá certo? Alô, dona Serena, Aurório, Caio, Parnaciola ligada, Micaela, o Arthur, Esther, Lorenzo. Tem mais aqui, Tauras e Prendas, ó, Cristiana, Brian, Anitta, Elias e também a Juliette. É, tem mais? Tem, sim, sim, sim. Alô, Indiada aí de Mato Grosso, Nobres também, nosso quebra-costela aos abagualados lá do CTG, recordando os pagos, né? Pra aproveitar pra mandar alô também ao Nando, aqui, a Érica, Etelvino, a Keila, a Fátima, ao Edmundo também conosco, Leopoldo, Vitória, Hernani e dele que dele, tio Chico. Então tá, Indiada, grato pelo costado. Aqui no Tranco Bagual e Galponeiro, já sabe, é desse jeito que a gente gosta. Grupo Gaitaço do Paraná, quando

0: Aqui Vivente, Grupo Gaitaço do Paraná. Quando vai a campeão?
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0: Ô Rio Grande velho, bom por demais aqui, ali e em todo lugar, grato pelo costado Praça Indiada Macanuda. E vamos seguindo por aqui, mandando aquele chasque, seu Nicolas, a Prenda Estela, também estão chegando por aqui, aproveitando também, né? Mandando pro seu Everson, alô, seu Vinícius, como é que tu tá, Chico, velho? Buenas, grato. Aqui abrindo mais uma sequência, Hora de Santo Chão. Toca!

Santo Chão, tchê. Alô, Santa Catarina. Vá balados lá das bandas de Taió. Ah, Taió fica pertinho lá de Blumenau, né? É, então, buena, CTG Galpão Nativo. Alô, abagualados, como é que é? Tchê Chaleira, e o baile do tchê é mais ou menos assim.

Região gaúcha e a gauchada entreverada, índio velho. Bom por demais também, né? Ah, tia, Lúcio, Nicolas, Dona Estela, Kaique, a Maia, também grato, quem mais aqui? Gastão, a Lígia, o tio Bernardo com a radiola ligada, a prenda Adelina, seu Paulo, Dona Iris, seu custódio, Dona Mel e a vovó Celeste também diz que tá sempre por aqui. A vovó Celeste diz que não perde um programa, tia. Tô sabendo, vovó Celeste. Então, buenas, grato. Os Serranos é do fundo da grota.

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2: 18 horas 57.

0: um barato contigo, te fazendo um constato em Juvei no dia de hoje. É o sinal eletrônico do Pampa. Avisa lá que a comitiva do tio Chico tá no ar contigo, vivente. Vamos seguindo com a bicharada, né, tia? Se espalhando por esse pasto afora. Extremo de prata, abre a gaita, gaiteiro, é pelos fandangos.
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0: mais tribo de prata está por aqui, vidente. Alô, Paraná. Ah, pelas bandas de Matelândia, CTG Querência Nova. Então, buenas, Ema Luz Duarte Morim, alô, Joyce Andrade, Vitor Gabriel também chegando por aqui. Vamos fazer a radiola voltar para Matelândia, né? É Fandangueiro, um baile gaúcho, tchê.
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E vivente Caetaço do Parafandango Bueno, Fandangueiro bom, fora de mais um baile gaúcho lá pra Matelândia, no Paraná, né? Alô, Daniel Antunes, a Inês Mariana com a Rajola ligada, buenas, Wilson Araújo. A Maria Vitória também, tio Chico, é nóis. Também, lógico, não podemos esquecer de jeito maneira. Esse é o Galpão, né, Jada? Chama, gaúcha, guri. É marca Fandangueira, tia.

0: A IBBEM tem marca fandangueira, chama gaúcha. 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

Dele, Jada Macanuda, é o nosso programa de hoje, desta quinta-feira. Então, buenite. Aqui seguindo no nosso tranco, trazendo a boa marca, segue Liane, Rafael, Natasha, Rogério, Viviane, Samir, Cíntia, Frederica, Maurício, Ruth, James, Luz, Estefan, Magra. Oi, galera. E dele, recadinho pro tio Chico, então tá. Buenas, grato pelo costado pra ti, índio velho. Seguindo no nosso tranco, hora de abrir a

Os Tauras por aqui no nosso programa no Galpão, súplicas de um gaúcho tocando em Jogaio. Alô Garibaldi, enteada macanuda do CTG Sentinela da Serra Buenas. Alô Serra Gaúcha, como é que é? Grato pelo costado, também te é, né? Serena, Aurora, o Caio por aqui juntito conosco. É hora de trazer Grupo Pampa Gaúcho, assim ó, meio borracha.

aí, bebê inteirança de tropeiro, é o Pampiano soltando o verbo por aqui. Pra fechar nosso programa de hoje, a Olivia, o Rubens, a Serena, a Aurora, o Caio, também dá tempo pra mandar chasque, né? Micaela, o Arthur, Esther, Lorenzo, a Cristiano, Braga, Nita, Elias e também para a Juliette. Tá aqui. Vamos à frente. Wesley, Thaís, Anuel, Lisa, Armando, Tamara, obrigado. Aproveitando ainda também pra deixar o nosso chasque, já que é a última música aqui do nosso programa de hoje, para mandar um chasque lá para as bandas de Caxias, a indiada do CTG Rincão da Lealdade. Também aproveito lá para as bandas de Guaraciaba, Santa Catarina, CTG Fronteira do Oeste, né? Lá de Mato Grosso também, a cidade de Nobres, Abagualados lá do CTG, Recordando os Pagos, tá aqui, ó. Já mandando chasque também para essa indiada. Grupo Patassa é o que vai ficar no teu costado. Abre a gaita, gaiteiro. Beija, Rio Grande Velho. Saudade do rancho. Até amanhã com mais um programa, Gauchada.

0: 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Chapa Gaúcha, na voz do tio Chico.
1: O cálculo era feito com base na folha de pagamento dos funcionários. Os ministros também analisaram.
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1: Sobre a venda da produção rural. Com isso, a contribuição foi considerada inconstitucional para o período anterior a 1º de janeiro de 2018. A modulação dos efeitos da decisão será definida posteriormente.
3: A proposta de emenda à Constituição, que reduz a jornada semanal para 40 horas e acaba com a escala 6x1, foi aprovada no Congresso Nacional.
4: Agora as mudanças serão graduais e começam 2 meses após a publicação da emenda. Breno Perrucci.
5: É isso aí. Essa aprovação dá direito a 2 dias de repouso remunerado por semana aos trabalhadores, um deles preferencialmente aos domingos, sem redução salarial. Com isso, a jornada de trabalho passa para 40 horas, limitada a 8 horas diárias, o que fortalece o cuidado com a saúde do trabalhador e a promoção do trabalho decente.
3: Após decisão do presidente do Superior Tribunal de Justiça, ministro Luiz Felipe Salomão, está mantido o jogo entre Vasco e Boca Juniors pela semifinal da Sul-Americana no Maracanã, no Rio de Janeiro.
4: A partida será terça-feira, 20 de outubro, às 21h30. Fátima Uchoa.
6: A Fla-Flu Serviços, empresa criada por Flamengo e Fluminense para a gestão do complexo do Maracanã, pediu a suspensão da decisão da Justiça do Rio que autorizou o jogo no estádio, alegando que poderia agravar o desgaste do gramado em razão do curto intervalo entre os jogos e apontou possíveis riscos à segurança. A empresa também questionou a transferência ou a remarcação da partida de basquete entre Flamengo e Botafogo prevista para o Maracanãzinho. Mas o ministro Salomão entendeu que a Fla-Flu não tem legitimidade jurídica para esse tipo de pedido no STJ, já que por se tratar de empresa privada não atua na defesa de interesse público. Além disso, não apresentou elementos concretos que demonstrassem risco grave à ordem ou à segurança públicas.
3: O Tribunal Superior Eleitoral aprovou mudanças nas regras de propaganda eleitoral entre turnos.
4: A principal mudança cria uma exceção ao prazo de 48 horas para o uso em campanha de endereços eletrônicos registrados na Justiça Eleitoral entre o primeiro e o segundo turno das eleições. Vitor Struck.
7: Com a alteração, as candidaturas poderão usar os endereços eletrônicos de campanha imediatamente após o registro na Justiça Eleitoral. Para o presidente do TSE, o ministro Cássio Nunes Marques, a mudança tem o objetivo de assegurar a utilização efetiva dos meios digitais de comunicação, favorecendo a ampla circulação de ideias e propostas, sem prejuízos à fiscalização.
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3: Uma boa noite.
4: E até amanhã.
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1: Eu sou Humberto Pinheiro e estes são os destaques de hoje do Jornal do Senado, que começa agora. Senado aprova aumento do limite de faturamento do MEI para até R$140 mil. Aprovada MP que exige exame para exercício da medicina. PEC da Segurança Pública. Presidente do Senado adia votação devido a impasse sobre o texto. Boa noite. Quem trabalha por conta própria poderá faturar mais, sem precisar deixar a categoria de microempreendedor individual, o MEI. O Senado aprovou hoje o projeto que amplia gradualmente o limite de faturamento anual, dos atuais R$80 mil para R$110 mil e, posteriormente, para R$140 mil. A mudança pode beneficiar milhões de pequenos empreendedores. Os detalhes com o repórter Alexandre Campos.
2: Essa mudança vai corrigir distorções geradas pela inflação, que de 2016 para cá foi de 55,4%. Sem qualquer ajuste no limite de enquadramento, muitos microempreendedores individuais passaram a faturar mais que R$81 mil por ano e, com isso, perderam os benefícios do Simples Nacional. Relator do projeto em plenário, o senador Carlos Fávaro, do PSD de Mato Grosso, destacou a importância da iniciativa para esse segmento.
3: O regime MEI frequentemente constitui a primeira etapa da trajetória empresarial. É este ambiente simplificado que trabalhadores autônomos, prestadores de serviço, pequenos comerciantes e produtores rurais iniciam a sua experiência empreendedora.
2: O projeto, que segue para a sanção presidencial, ainda permite que esses empresários individuais possam contratar até 2 empregados que recebam um salário mínimo mensal ou o piso da categoria. Atualmente, o limite é de apenas 1 empregado. Além disso, o texto prevê o perdão de dívidas com a União, constituídas até 13 de outubro deste ano, referentes à contribuição para a Seguridade Social do empresário, na condição de contribuinte individual, bem como os juros e multas a elas associados.
1: E o presidente do Senado, Davi Alcolumbre, anunciou hoje que o Congresso vai promulgar, nesta sexta-feira, 2 emendas à Constituição, a que acaba com a escala de 6 dias de trabalho por 1 de descanso e garante 2 folgas a cada 5 dias trabalhados, sem redução salarial, e a que assegura a aposentadoria especial e regras de estabilidade para agentes comunitários de saúde e de combate às endemias. Durante a votação da proposta sobre a jornada de trabalho, nesta quarta-feira, Alcolumbre afirmou que a mudança representa uma transformação significativa para os trabalhadores brasileiros. Os detalhes com o repórter Herman Kulitz.
4: Ao abrir a sessão deliberativa, Davi Alcolumbre destacou que cumpriu a promessa de levar o fim da escala 6-1 ao plenário logo após o primeiro turno das eleições. O presidente do Senado ressaltou que 1 dia a mais de folga representa uma mudança gigantesca para quem acorda cedo e pega transporte público, permitindo mais convivência com a família, cuidados com a saúde e tempo para o descanso.
5: À primeira vista, pode parecer uma mudança sutil, mas para quem acorda cedo, pega ônibus lotado, cumpre sua jornada e volta para casa no fim do dia, esta mudança é gigantesca. 1 dia a mais de descanso é mais tempo para a família, é mais tempo para acompanhar a vida dos seus filhos, para visitar os seus pais, para estar presente.
4: Com a nova jornada, os trabalhadores passam a ter direito a 2 dias de descanso remunerado, sendo um deles preferencialmente aos domingos. A proposição ainda proíbe a redução do salário nominal, proporcional ou de qualquer espécie.
1: Nova avaliação sobre a qualidade da formação dos futuros médicos foi aprovada pelo Senado na tarde de hoje. A medida provisória cria o ENAMED, exame que avalia a formação médica no país. Repórter Patrícia Oliveira.
6: A comissão mista do Congresso, criada para analisar a medida provisória que exige o ENAMED para o exercício da profissão de medicina, aprovou o relatório do deputado Dr. Luizinho, do Progressistas do Rio de Janeiro. O texto propõe 3 etapas de avaliação, ao final do 2º, do 4º e do 6º ano de curso.
7: Se um estudante apresentar desempenho suficiente nas primeiras etapas, haverá tempo hábil para identificação de lacunas de aprendizado e adoção de medidas corretivas.
6: O presidente da comissão, senador Camilo Santana, do PT do Ceará, elogiou o trabalho conjunto para a elaboração do texto.
8: Uma construção coletiva, de um consenso, para que a gente possa garantir a melhoria da qualidade dos nossos formandos na área da medicina, que é crucial para a vida do cidadão e cidadã brasileira.
6: Cursos de medicina que apresentarem desempenho insatisfatório poderão ser submetidos à supervisão pelo MEC. A legislação atual prevê sanções como redução no número de vagas autorizadas e a suspensão de vestibulares para a medicina.
1: A senadora Daniela Ribeiro, do PP da Paraíba, ressaltou a importância da educação e do pensamento crítico para o exercício da cidadania. A parlamentar também criticou a polarização política e afirmou que a divisão tem feito mal ao país. Ao citar o 2º turno das eleições, marcada para o próximo dia 25, quando serão eleitos o presidente da República e governadores de 5 estados e do Distrito Federal, Daniela Ribeiro defendeu que a população exerça o direito ao voto com consciência crítica. A senadora ainda fez um apelo para que os eleitores analisem as propostas dos candidatos e não se baseiem apenas em manchetes e publicações nas redes sociais.
9: É bom que possamos, durante esse período, fazer uma reflexão que não seja de manchetes ou de lacração em celulares, mas uma pesquisa sobre trabalho, sobre compromisso, sobre democracia.
1: Hoje, 15 de outubro, é dia do professor. No Senado, projetos em análise buscam valorizar a carreira docente. Entre as propostas, incentivos para a entrada de jovens na profissão e até a garantia de isenção do imposto de renda para professores. Os detalhes com o repórter Rodrigo Rezende.
10: O Censo Escolar de 2024 aponta que o Brasil possui cerca de 2,4 milhões de professores, sendo que 1,9 milhão de profissionais são da rede pública. Mas há um risco de um apagão de profissionais na educação básica. O Congresso discute diversos projetos para atrair jovens à carreira docente. Um deles, apresentado pelo senador Fabiano Contarato, do PT do Espírito Santo, quer isentar do imposto de renda os docentes que ganham até R$10 mil.
11: Eu apresentei um projeto de lei para garantir isenção de imposto de renda para todo professor da rede pública, privada, da educação básica ao ensino superior e ganhar até R$10 mil. É mais uma forma você valorizar quem transforma o sonho em realidade.
10: Também está em debate no Senado, na Comissão de Educação, uma proposta que estabelece que professores e outros profissionais da educação que trabalham em escolas públicas, estaduais, distritais e municipais tenham direito à mesma alimentação escolar oferecida aos estudantes durante o período letivo. A relatoria é do senador Paulo Paim, do PT do Rio Grande do Sul.
1: E o presidente do Senado, Davi Alcolumbre, decidiu retirar de pauta a proposta de emenda à Constituição da Segurança Pública. A proposta, que reorganiza a segurança pública no país e prevê regras mais rigorosas contra facções criminosas, milícias e autores de crimes violentos, estava na pauta da sessão desta tarde. O texto recebeu parecer favorável do senador Rogério Carvalho, do PT de Sergipe. Segundo Alcolumbre, devido ao impasse sobre pontos do texto, entre eles a inclusão da redução da maioridade penal, é preciso dar mais tempo para o consenso. A PEC prevê maior integração entre as forças de segurança da União, dos estados e dos municípios, além de mudanças no sistema prisional, na atividade de inteligência e no financiamento do setor. A proposta também determina punições mais duras para integrantes de facções e milícias, amplia os direitos das vítimas de crimes e abre caminho para a criação de polícias municipais. O texto ainda busca garantir repasses de recursos federais para a segurança pública e o sistema prisional. Edição de Paula Grova e trabalhos técnicos de Eliseu Caires. O Jornal do Senado fica por aqui. Acompanhe agora as notícias da Câmara dos Deputados. Boa noite e até amanhã.
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13: Plenário da Câmara perdoa dívidas do microempreendedor individual.
14: Avança a proposta que extingue taxa paga pelas operadoras de celulares.
13: Plenário rejeita o uso de recursos públicos para socorrer bancos em crise.
14: Boa noite. Deputados rejeitam texto apresentado pelo relator ao projeto que permite o uso de recursos públicos para salvar bancos em dificuldade. O repórter Antônio Vital tem os detalhes.
15: Por uma diferença de apenas 5 votos, o plenário da Câmara rejeitou o texto apresentado pelo relator a um projeto que criava novas regras para enfrentar crises em bancos e outras instituições financeiras. Entre outras medidas, a proposta permitia o uso de recursos públicos para socorrer bancos em situações excepcionais, como crises que ameacem a estabilidade do sistema financeiro. Nesses casos, o governo federal poderia conceder empréstimos ou realizar capitalização temporária das instituições. O projeto foi apresentado pelo governo em 2019, ainda na administração Jair Bolsonaro, e foi alterada pelo relator, deputado Marcelo Queiroz, do PSDB do Rio de Janeiro. A proposta que foi a voto mantinha o atual Fundo Garantidor de Crédito, financiado pelos próprios bancos para garantir depósitos de clientes de bancos em dificuldades. E, além disso, criava outro fundo, chamado Fundo de Resolução, destinado a ajudar os bancos por meio de empréstimos e capitalização. O projeto também previa uma sequência para o eventual socorro com dinheiro público. Primeiro, algumas dívidas deveriam ser assumidas por acionistas e determinados credores. Em seguida, seriam usados recursos do Fundo de Resolução. Se essas medidas fossem insuficientes, o governo federal poderia emprestar recursos ao fundo com a anuência do Conselho Monetário Nacional e posterior análise pelo Senado. A proposta foi criticada pelo governo. O deputado Tadeu Venere, do PT do Paraná, disse que as condições para o uso de recursos públicos eram vagas.
16: Há nesse projeto uma situação que preocupa muito, que é colocar recursos públicos em caso de haver problemas com os bancos que porventura tenham dificuldade econômica. Eu lembro que o PROE, lá em 1995, já fez isso, a um custo de 16 bilhões de reais à época, por conta de 5 bancos. Agora não se fala em 5 bancos, 6 bancos, 1 banco, 2 bancos. Se fala em problema sistêmico. Mas sistêmico é muito genérico, senhor presidente.
15: O relator, deputado Marcelo Queiroz, do PSDB do Rio de Janeiro, disse que as medidas previstas no projeto já são adotadas em diversos países e que é necessária uma proposta que evite o risco para a economia provocada por dificuldade de grandes instituições financeiras.
17: O que esse projeto está fazendo aqui é exatamente fortalecendo impedindo uma crise. Agora, o projeto ele estabelece 7 travas. Ora, óbvio, se quebrar um dos 3 maiores bancos, qual é a outra solução que não seja o uso de dinheiro público? Qual? O que a gente vai fazer? Se quebrar um dos 4 principais bancos do Brasil, a gente vai cruzar os braços? Tudo que a gente não quer é a política interferindo para salvar banco.
15: A rejeição da proposta não significa que o projeto original será arquivado. Existem brechas regimentais para a retomada da votação, o que vai depender de decisão da mesa diretora da Câmara. Após a rejeição do texto, a sessão foi encerrada. Da Rádio Câmara de Brasília, Antônio Vital.
13: Mauro Benevides Filho, do União do Ceará, foi contra o projeto que permite ao Tesouro Nacional socorrer bancos e alerta para o uso de recursos públicos sem autorização prévia do Congresso e sem garantias suficientes de que os responsáveis respondam pelas dívidas.
14: Mauro Benevides Filho lembra que o sistema bancário já dispõe do Fundo Garantidor. Ele cita problemas dos bancos de Brasília e Master, diz que apresentou uma emenda ao projeto para reforçar a responsabilização patrimonial dos envolvidos, mas pede a rejeição imediata do texto.
12: Trabalho.
13: Leonardo Monteiro, do PT de Minas Gerais, defende a mudança na organização da jornada de trabalho com 40 horas semanais e 2 dias de descanso sem redução salarial. Segundo ele, a mudança torna as condições de trabalho mais justas, beneficiando todos os trabalhadores.
14: Leonardo Monteiro cita sua trajetória e de outros agentes públicos como trabalhadores para reforçar a importância dos sindicatos e da participação política na defesa dos direitos trabalhistas. Ele pede atenção da população à votação no Senado para o fim da escala 6x1.
12: Ciência e tecnologia.
13: Economia para empresas de telecomunicações está mais próxima com a aprovação de um projeto pela Câmara. O texto ainda precisa ser examinado pelo Senado. A reportagem é de Paula Bittar.
18: A Comissão de Constituição e Justiça da Câmara aprovou uma proposta que elimina a incidência da taxa de fiscalização de funcionamento sobre telefones celulares. A taxa é um dos itens que compõem o Fundo de Fiscalização das Telecomunicações, Fistel, utilizado para custear as atividades da Agência Nacional de Telecomunicações. De acordo com a legislação, a tarifa, cujo valor por celular é de R$ 13,00 por ano, é paga pelas concessionárias, permissionárias e autorizadas de serviços de telecomunicação e de radiofrequência. A proposta que elimina a incidência da taxa de fiscalização de funcionamento sobre telefones celulares segue agora para a análise do Senado Federal. Da Rádio Câmara de Brasília, Paula Bittar.
12: Eleições.
14: Dandara, do PT de Minas Gerais, agradece aos mais de 100 mil eleitores que garantiram sua reeleição e reafirma seu compromisso com os trabalhadores. Ela defende o fim da escala 6x1 e alerta para possíveis articulações que, segundo afirma, poderiam prejudicar a medida.
13: Dandara também denuncia o que considera restrições à divulgação de conteúdos políticos nas redes sociais e anuncia um canal para receber relatos de possíveis casos de censura digital. Ela afirma que pretende encaminhar as denúncias a organismos internacionais de direitos humanos.
14: Carla Dixon, do PL, lamenta não ter sido reeleita. Apesar disso, ela reafirma seu compromisso com as famílias atípicas do Rio Grande do Norte e cobra do parlamento a votação de projetos de assistência e geração de renda para mães cuidadoras.
13: Entre as propostas defendidas por Carla Dixon estão a criação do MEI atípico, que permitiria o empreendedorismo sem a perda imediata do benefício de prestação continuada. Ela também reivindica simplificar a comprovação das condições de saúde de pessoas com deficiência.
14: Paulo Soares, do Podemos de São Paulo, encerra seu mandato com um balanço de suas ações pela saúde pública em Jaú e região, citando as Santas Casas, o Hospital Amaral Carvalho e a construção de um ambulatório médico de especialidades.
13: O deputado ressalta também a defesa dos setores calçadistas de Jaú e Coreiro de Bocaina. Segundo Paulo Soares, ainda que ele tenha passado pouco tempo no legislativo, foi o suficiente para aprender que é possível construir um país melhor trabalhando pela população, mesmo sem mandato.
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12: Educação.
14: Soraya Santos, do PL do Rio de Janeiro, defende mais apoio nas escolas para crianças com altas habilidades e superdotação. A deputada pede ainda medidas para facilitar o acesso à avaliação especializada, principalmente para famílias que não podem pagar pelos exames.
13: Soraya Santos propõe a criação de um prêmio para reconhecer boas práticas de escolas, educadores e alunos na inclusão dessas crianças. Segundo ela, a iniciativa dá visibilidade a esses estudantes e incentiva um sistema educacional mais preparado para atender às suas necessidades. Homenagem.
14: Piso salarial e plano de cargos e salários são algumas conquistas dos professores nos últimos anos. O presidente da Comissão de Educação da Câmara destacou esses e outros avanços para a categoria em entrevista ao repórter Luiz Cláudio Canuto.
20: 15 de outubro é Dia do Professor, uma comemoração estabelecida em 63 durante o governo João Goulart. O Brasil tem 2 milhões e 400 mil professores, que ensinam 47 milhões de estudantes. O presidente da Comissão Comissão de Educação da Câmara, deputado Benes Leocádio, do União do Rio Grande do Norte, em entrevista ao programa Painel Eletrônico da Rádio Câmara, afirmou que um dos desafios da educação hoje é a inteligência artificial. Ele, que morava na zona rural, tinha como grande barreira pesquisar em bibliotecas ou procurar um livro necessário para pesquisa. A passagem das décadas melhorou as condições dos alunos e também as dos professores.
0: A carreira passou a ter um reconhecimento e um respeito com o plano de cargos, carreira e salário, com a lei que introduziu o piso do professor, a 11.738/2008, né, que foi um avanço muito grande, e agora com a decisão do Supremo Tribunal Federal, que garante também essa paridade para os professores contratados, porque antigamente a gente via muito na gestão pública contratação precária de profissionais ou de professores que ao término do período letivo eram dispensados.
20: Neste ano houve aumento do piso salarial em 5,4%. O valor passou a ser de R$ 5.130 para uma jornada de 40 horas semanais. O presidente da Comissão de Educação lembrou a previsão constitucional que obriga os entes federados a investirem 25% da receita de impostos e transferências em educação. O deputado Benes Leocádio destaca que o papel do legislativo tem sido cumprido por meio de avanços no setor, como a aprovação do novo Plano Nacional de Educação.
0: Que é uma das metas a serem alcançadas é essa formação ao máximo possível. É verdade que a gente tem pessoas que entraram há algumas décadas na carreira do magistério que ainda não tiveram essa condição, mas hoje a oferta, as condições que são colocadas para os profissionais são muito melhores e muito mais amplos. Eu acho que não é mais desculpa dizer que o poder público não cria essas condições. Hoje a gente vê as parcerias com as universidades públicas, com universidades privadas, com cursos de formação, para preparar esse professor.
20: O novo Plano Nacional de Educação para o período até 2036 foi sancionado em abril. Ele prevê aumento progressivo de investimento público em educação para 7,5% do Produto Interno Bruto em 2033 e de 10% do PIB em 2036. O plano também cria o Programa Nacional de Infraestrutura Escolar, destinando no mínimo 85% dos recursos para a educação básica. A origem do Dia do Professor remonta ao dia 15 de outubro de 1827, quando o imperador Dom Pedro I assinou um decreto que criou as escolas de primeiras letras no Brasil. Da Rádio Câmara de Brasília, Luiz Cláudio Canuto.
21: Esporte. Júlio César Ribeiro, do Republicanos do Distrito Federal, reafirma o empenho pelo fortalecimento do esporte como instrumento de inclusão social. O deputado aponta a área entre as prioridades de seu mandato, ao lado da educação e da proteção de crianças, idosos e pessoas com deficiência.
22: Júlio César Ribeiro agradece aos mais de 90 mil eleitores que o reconduziram à Câmara dos Deputados nesta eleição. O parlamentar ressalta a trajetória de 14 anos de vida pública e se compromete a manter o diálogo com as comunidades do Distrito Federal para atender às demandas da população.
21: Saúde. Ismael, do PL de Santa Catarina, manifesta preocupação com uma possível revogação da resolução que estabelece regras para o funcionamento das comunidades terapêuticas. Ele pede esclarecimentos ao governo e defende mais discussões sobre mudanças na regulamentação.
22: Ismael alega que a revogação compromete critérios de acolhimento e tratamento de pessoas com dependência química. Ele cita um levantamento sobre 513 comunidades terapêuticas que, segundo afirma, aponta resultados positivos na reabilitação de pessoas que concluíram o programa.
21: Economia. O plenário da Câmara aprovou o projeto do governo que reajusta o limite de faturamento e perdoa dívidas de microempreendedores individuais. Quem acompanhou e tem os detalhes é o repórter Antônio Vital.
15: A Câmara dos Deputados aprovou o projeto do governo que aumenta o limite de receita bruta anual para os microempreendedores individuais, os MEIs. O projeto também perdoa dívidas dos microempreendedores com o governo federal. A medida beneficia aqueles que estão inscritos na dívida ativa até 13 de outubro de 2026, por conta de débito com a Previdência. Hoje, podem ser enquadrados como MEI, pagando menos impostos, microempreendedores que faturem até R$ 81 mil por ano. O projeto aprovado aumenta esse limite para R$ 140 mil a partir de 2028. No ano que vem, regra de transição estabelece receita bruta de R$ 110 mil. O projeto também permite que o MEI contrate até 2 empregados. Hoje, pode contratar apenas 1. O texto aprovado concede ainda mais facilidades para os MEIs nas licitações públicas. A proposta atualiza para aproximadamente 100 mil R$ 100 o valor das compras do governo destinadas exclusivamente a fornecedores que são microempreendedores individuais, no lugar dos atuais R$ 80 mil. Também permite que sejam realizadas licitações exclusivas para microempreendedores individuais em contratações de até R$ 25 mil. Ao apresentar a proposta, o governo argumentou que o limite de enquadramento como MEI está desatualizado desde 2018 e que o reajuste vai permitir o incremento dessas atividades. O impacto da medida é estimado em R$ 1,57 bilhão em 2027, R$ 3,15 bilhões em 2028 e R$ 3,38 bilhões em 2029. Já o benefício de perdão de dívidas abrange débitos que estão em cobrança administrativa ou judicial, parceladas ou não, inclusive aquelas objeto de acordos. A condição é que o microempreendedor abra mão de ações judiciais. A votação da proposta foi criticada pela oposição. Deputados do Novo e do PL cobraram cumprimento de acordo que teria sido feito com o governo quando a Câmara aprovou a proposta de emenda à Constituição que prevê o fim da escala 6x1. Esse acordo envolvia a aprovação da proposta em troca do reajuste do MEI e dos limites de faturamento para que uma pequena empresa seja enquadrada no Simples, o que ficou de fora do texto. O deputado Cabo Gilberto Silva, do PL da Paraíba, líder da oposição, disse que o texto aprovado tem objetivos eleitorais e criticou o presidente Lula.
2: Ele passa 4 anos aumentando imposto, criando novos impostos, prejudicando a classe produtiva, aumentando o preço dos produtos. O país bate recorde de empresas quebradas literalmente. Aí, senhor presidente, chegando 12 dias das eleições, ele vem com o pacote de bondade, achando que o povo brasileiro é idiota ou é burro, que vai acreditar nele mais uma vez.
15: O relator da proposta, o deputado Rubens Pereira Júnior, do PT do Maranhão, reuniu em uma mesma proposta 2 projetos do governo, um sobre o reajuste do MEI e o outro sobre o perdão das dívidas. Ele disse que as medidas previstas vão gerar empregos e aquecer a economia.
3: Na hora que é pra gente perdoar as dívidas dos pequenos, aí todo mundo vem reclamar. O que nós queremos é aliviar para esse microempreendedor individual, para que ele possa retornar suas atividades no mercado, que dessa forma aquece a economia, gera mais emprego e, mais do que isso, a ampliação da faixa do MEI, essa é a medida mais importante. Hoje a faixa é de R$ 80 mil. Não tem reajuste há 8 anos.
15: O projeto que aumenta o limite de receita bruta anual, perdoa dívidas e facilita a participação de MEIs em licitações públicas, seguiu para análise do Senado. Da Rádio Câmara, de Brasília, Antônio Vital.
14: Merlon Solano, do PT do Piauí, celebra ações do governo federal para fortalecer os MEIs, oferecendo o perdão de dívidas tributárias e ampliando sua capacidade de investimento, defendendo essas medidas diante de críticas relacionadas ao ajuste fiscal e ao período eleitoral.
21: Merlon Solano compara o apoio aos microempreendedores que, segundo ele, geram emprego e renda, a anistia ao agronegócio aprovada pelo Congresso, e rebate a crítica de que as ações são populistas, alegando que o governo ainda está empossado e defende os trabalhadores do país.
5: Segurança Pública.
14: Para Maurício Carvalho, do União de Rondônia, é indiscutível a vulnerabilidade de menores de 14 anos em casos de estupro. Por isso, o deputado é autor de uma proposta para impedir que alegados vínculos afetivos ou o aval de pais irresponsáveis sejam usados para afastar o crime.
21: Maurício Carvalho argumenta que a medida fecha brechas interpretativas que tentam justificar abusos como união familiar. Ele acrescenta que o texto aumenta as penas para os agressores, pune responsáveis coniventes e prevê a perda do poder familiar para blindar as vítimas.
14: Neto Carleto, do Avante da Bahia, quer criar o Cadastro Nacional de Agressores de Crianças e Adolescentes. O projeto, de autoria do deputado, obriga escolas, creches e entidades sociais a consultarem o banco de dados antes de contratarem funcionários ou voluntários.
21: Neto Carleto argumenta que a falta de um cadastro unificado permite que condenados voltem a trabalhar perto de menores. Ele ressalta que o sistema seria gerido pelo Ministério da Justiça, com acesso restrito e checagem preventiva de antecedentes, respeitando as normas de proteção de dados.
14: O projeto endurece a punição para o feminicídio quando houver histórico de agressão contra a vítima. A autora, Alessandra Haber, do Podemos do Pará, incluiu no texto o aumento da pena nos casos em que o agressor já possuir registros policiais, processos judiciais ou condenações anteriores.
21: Doutora Alessandra Haber pontua que o feminicídio é o desfecho de um ciclo contínuo de abusos e ameaças no ambiente familiar. Ela destaca que a comprovação...

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1: Olá, tudo bem com você? Tudo certinho, tudo tranquilo por aí, maravilha. Tô chegando com o nosso Hora da Vitória. Uma ótima sexta-feira pra você. Sextou, né, gente? Já com aquele cheirinho de fim de semana no ar. Bem-vindo mais um fim de semana que tá na porta, que tá chegando. Eu sou Luiz Pires e é sempre bom, sempre um prazer, sempre uma alegria estar por aqui comunicando com você, tá? Hoje comemoramos o Dia do Guarda Florestal, hoje 31 de maio de 2026. Comemoramos o Dia do Guarda Florestal, parabéns! É isso aí, profissão muito bonita, né? Proteger as nossas florestas, enfim, parabéns! E a gente começa o nosso Hora da Vitória muito bem, trazendo pra cantar pra gente Kemily Santos, Deus do Amanhã. Nossa Hora da Vitória tá apenas começando.

0: 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Também passou por aqui cantando Kemily Santos, Deus do Amanhã, abrindo bem o nosso programa. Laraole, Coração de Jó. E assim, ó, a gente vai para um breve intervalo. Vamos para os nossos apoiadores. Gente, eu volto já. Me espera que é bem rapidinho. Já, já, eu tô de volta.
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0: Olha, um velho carpinteiro procurou seu patrão e disse: patrão, quero me aposentar. Eu preciso me aposentar, ficar mais tempo com a minha família, ter mais tempo para os meus netos. Eu preciso desse tempo. Então o patrão concordou com tudo, mas disse a ele: olha, eu preciso que antes você faça um serviço para mim. Eu tenho mais uma construção para fazer, e essa construção é uma construção muito especial. Então eu preciso que você se disponibilize antes da sua aposentadoria, que você faça para mim esse serviço. Carpinteiro concordou, mas começou a pisar no serviço. Usou material de baixa qualidade. Ele, em pouco tempo, entregou a casa. O patrão se admirou até. E quando ele entregou, o patrão pegou as chaves da casa e disse: olha, a casa é sua. Como eu sei que você não tem casa, eu queria que você construísse a sua casa, para que você passasse o resto da sua vida tranquilo com a sua família, sem pagar aluguel, sem ter que ficar mudando de casa sempre. É o meu presente para você, antes que você se aposente. O carpinteiro ficou muito triste, porque ele fez um serviço totalmente fora daquilo que ele fazia sempre. Trabalhou a vida toda para os outros, e quando era a vez dele, ele não fez algo que prestasse. Então, esse exemplo também fica pra gente. Quantas oportunidades Deus nos dá de fazer algo bom aqui. E nem sempre a gente faz, né? Nem sempre nós temos aquela coisa de fazer aquilo que realmente é pra fazer. Deus todos os dias nos dá uma oportunidade de fazer as coisas de forma diferente. Mas temos sempre que ter em mente que não é só fazer, é fazer pra valer e fazer valer a pena.

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2: E aí, como é que você tá? Tá tudo bem? Tudo certinho por aí? Maravilha! Quero aqui te agradecer. Olha, muito obrigado, obrigado sempre pelo teu carinho, pela tua amizade, pela tua audiência. Onde quer que você esteja, com quem quer que esteja, tudo de bom pra você. Deus abençoe hoje sempre. Pra você que tá de aniversário hoje, meus parabéns, muitas felicidades, muitos anos de vida. Desejo que o nosso Papai do Céu te cubra sempre com muita paz, com muito amor e, é claro, com muita saúde também. Tudo de bom pra você hoje e sempre, tá? Vamos agora com o nosso Salmo Diário.
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3: Salmos 128. Feliz todo aquele que teme a Deus, que anda nos seus caminhos. Você comerá o que suas mãos trabalharam duro para produzir. Será feliz e terá prosperidade. Sua esposa será como uma videira frutífera dentro da sua casa. Seus filhos serão como brotos de oliveira ao redor da sua mesa. É assim o homem que teme a Deus será abençoado. Desde Sião, Deus abençoará você. Que você veja Jerusalém prosperar. Prosperar todos os dias da sua vida e veja os filhos de seus filhos, que haja paz sobre Israel.
4: E se tudo desandar, como pra ele? Se tudo estiver difícil, fala pra ele, porque ele está escutando orações aqui nesta noite. Conta. Conta para o seu Pai no céu, que Ele te responderá. Aleluia!